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3: 9h59.

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1: Será que tem alguém apaixonado nesse recinto hoje?

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1: 10:55.

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1: 11:01.
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0: Solimões!
1: Meia-noite 27.
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2: Rádio Campos FM e a hora certa. 12:33.

0: 7:40.
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0: meia-noite 53.
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0: Meia-noite 58.
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2: Rádio Campos FM e a hora certa. 1:04.
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1: 1h24.
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1: 1:31.
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1: 1h43.
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0: 1h55.
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2: 2:01.
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0: 12:28.
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0: Murilo Huck.
1: Muito barulho, senhores, Fortaleza.
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1: Duas e 52.
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1: 3:02.
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0: 6:11.
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1: E aí, Léo? Vamos fazer nossa parte?

0: salva de palmas, Murilo Huck.
1: Obrigado, Goiânia.
0: Que pancada, velho.
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1: 6h33.
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0: 10:40.
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0: 6h52.
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0: Benu. Obrigado, gente.
1: Obrigado, gente. Que coisa linda.
2: Senhoras e senhores, uma salva de palmas para Guilherme Benuto.
3: Muito obrigado.
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0: 58.
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0: Valeu demais, obrigado.
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0: 4 e 10.
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2: 4:22.
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0: reais.
1: 4,38.
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1: 5 horas.
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1: 5:11.
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0: 5:30.
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0: 5h49.
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0: 5h57. Rádio Campos FM e a hora certa. 5h57. 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

0: Obrigado, obrigado.
1: Bora, meu povo, vamos continuar.
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1: 6:05. 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

0: Valeu, Goiânia!
1: Valeu, Murilo!
0: Que delícia, tamo, cara, junto. Tem que respeitar.
1: É isso.
0: Manda porra, que manda porra.
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0: 6:15.
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1: 6h41.
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0: 6h48.
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3: 6:56.
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3: 7:28.
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0: agora 7:32 em Campos do Jordão, 7:32, muito bom dia. Começou, está no ar mais uma edição do Jornal da Campos FM. Aqui você fica sempre bem informado, bem informada sobre tudo o que acontece em Campos do Jordão, no alto da Serra da Mantiqueira. Jornal da Campos FM tem produção e apresentação deste amigo de vocês, jornalista Cláudio Borges. A direção geral é dele, Cícero do Forró. Alô, Cícero, bom dia. Bom dia, Maria das Graças. Alô, Graça. Alô, Gracinha, Cicinho, Giovanni Ferreira. Bom dia a toda a família. Bom dia, família 104.9, comunicadores, radialistas, jornalistas, locutores, aqueles que fazem desta rádio líder absoluta de audiência no alto da Serra da Mantiqueira. Bom dia, Vander Vieira, alô Vander, que me sucede daqui a pouco a partir das 8 até o meio-dia, com muita alegria, comandando aí o showzão da manhã, repleto de atrações. Tem o horóscopo do dia, o que os astros, né, o que o astral reserva para você no dia de hoje. É, tem também o fofocando, as fofocas aí do mundo artístico, você encontra com Vander Vieira, além de toda a simpatia, alegria, comunicação deste grande comunicador do rádio, né? É, que é o Vander Vieira. Bom dia, o Vander está tomando aquele café da manhã reforçado nesse momento, né? Aquele café americano, né? Com ovos, bacon, com frutas, com aquele mamão, laranja, suco, é o café da manhã reforçado aí no Vander Vieira. Bom dia, viu, Vander? Daqui a pouco ele estará por aqui. Logo mais às 12h30, após o horário eleitoral gratuito, horário político obrigatório, temos aí o João Araújo almoçando com música, sempre também com aquele papo amigo, a palavra de Deus aos nossos corações, os mais lindos louvores, o atendimento aos pedidos musicais dos nossos ouvintes com o João Araújo, a simpatia do rádio, logo mais a partir aí das 12h25, 12h30. Bom dia, João, bom dia ao Sidney Silva, que me sucede à tarde, né? Eu entro, volto, retorno, se Deus quiser, às 14 horas no show da tarde, e às 16 horas Sidney Silva comanda super tarde, e depois às 17, a geração sertaneja, o comunicador das massas, não é? Sidney Silva, aquele abraço especial, bom dia, excelente terça-feira aí para o companheiro Sidney Silva. Abraço aos companheiros do final de semana também, não é? É o Tony Charles, o Janu Santos e também o Juninho Melo, que comandam a programação do final de semana. Grande abraço a todos. Agora 7:35 em Campos do Jordão, 7:35. Manhã agradável, né? De sol, finalmente, né? Mas entre nuvens, já nuvens no céu jordanense, mas o sol deu o ar da sua graça, o astro rei deu o ar da sua graça para minimizar um pouco essa situação de chuvas que tem causado alguns transtornos aqui em nossa cidade, algumas ocorrências já acontecendo em Campos do Jordão, né? Campos do Jordão que tem essa topografia, né? Essa topografia montanhosa em que muitas pessoas ao longo de décadas, né? Em razão aí da ausência de planos habitacionais em nossa cidade, essa é a grande verdade, no passado muitas pessoas, né? Não tinham onde morar e vendo a possibilidade de construir as suas residências, as suas casas, as suas moradias para as suas famílias em áreas que chamavam-se áreas verdes, né? Antigamente chamavam-se áreas verdes, né? De Campos do Jordão, construíram aí nas encostas. Temos algumas construções que foram feitas através de plano habitacional, né? Mas boa parte invasões aí nas encostas do município de Campos do Jordão, muitas vezes sem os critérios corretos necessários para o corte dessas terras, para que se fizessem as construções, e já tivemos aí no município, infelizmente, a triste situação do ano 2000, né? Quem nos recorda, 26 anos já, não é? Da daquela tragédia do ano 2000, em que milhares de pessoas perderam as suas casas aqui no município de Campos do Jordão. Tivemos aí pessoas, além do que perderam as suas vidas, cidadãos que perderam seus familiares, não é? E felizmente, graças a Deus, não se repetiu mais uma tragédia daquela dimensão do ano 2000, como tivemos aí na década de 70, eu acho que 1972, se não me engano, também uma situação ali na Vila Albertina, né, em que o morro todo desceu ali na Vila Albertina. Temos até lá um cruzeiro, né, temos ali na praça uma cruz, um cruzeiro simbolizando essa situação. A rua até onde eu residia até tempos atrás chama-se Rua da Saudade, ali na Vila Albertina, em razão disso, né, dos acontecimentos daquele início da década de 1970. E nesses dias agora de chuva constante no município de Campos do Jordão, tivemos algumas ocorrências e oramos a Deus para que essa chuva de fato cesse, embora eu tenha aqui a previsão, né, que tomara que não se confirma, que se confirme que hoje é um dia de sol, começa com sol em Campos do Jordão, mas há possibilidade ainda de chuvas em nossa cidade. Mas de qualquer forma, o sol deu ar da sua graça e começamos um dia bonito, agradável em nossa cidade. Hoje é terça-feira, 15 de setembro já, né? 15 de setembro de 2026. Estamos no dia de número 253 do ano, né? Faltam 107 dias para 2027. A frase do dia hoje: que a vida te devolva em dobro tudo aquilo que você entrega com o coração, e que mesmo nos dias mais difíceis, você nunca perca a capacidade de acreditar que coisas boas ainda estão por vir. Bonita frase, não é? Que a vida te devolva em dobro tudo aquilo que você entrega com o coração, e que mesmo nos dias mais difíceis, você nunca perca a capacidade de acreditar que coisas boas ainda estão por vir. Efemérides alusivas ao dia de hoje. Hoje é dia do cliente. Todos os comerciantes, profissionais liberais, enfim, nós mesmos que trabalhamos aí com publicidade também, né? Temos os nossos clientes. Dia do cliente hoje. Hoje também é dia do nutrólogo, dia do nutrólogo, dia da democracia. Hoje é dia da torrada com queijo. Tem cada comemoração, né? Torrada com queijo hoje. Hoje, aí sim, é importante, dia de prevenção e combate à depressão. Dia de prevenção e combate à depressão. Dia dos profissionais de tecnologia da informação. Essas as efemérides alusivas ao dia de hoje. Previsão do tempo para esta terça-feira em Campos do Jordão. Segundo a meteorologia, a previsão do tempo para hoje em nossa cidade é manhã com sol, começa o dia com sol, com algumas nuvens aí no céu jordanense. Chove rápido durante o dia e a noite, apesar do sol estar brilhando. Previsão ainda de chuva para hoje na nossa Campos do Jordão. A temperatura variando entre 11 e 19 graus. 11 e 19 graus a temperatura para hoje em nossa cidade. Deve chover, segundo a previsão da meteorologia, 10 milímetros hoje ainda em nossa cidade. Velocidade dos ventos está em 6 quilômetros. O sol nasceu às 6 horas em ponto, pontualmente às 6 horas da manhã, e vai se pôr. O sol nasceu às 6
1: horas.
0: O sol nasceu às 6 horas da manhã e vai se pôr logo mais à tarde, né? Por volta das 17 horas.

17:55, 17:55. A umidade relativa do ar está em 69%. Estamos aí na fase da lua nova. Essa é a previsão do tempo para hoje em Campos do Jordão, segundo a meteorologia. 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Agora já, dia 22, começa a primavera. Hoje estamos no dia 15, 7 dias, uma semana faltando para o fim do inverno deste ano de 2026 e o início da estação primavera, 3 meses aí em que as flores, as plantas brilham também aqui na cidade mais alta do Brasil. 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Agora 7:45 em Campos do Jordão, 7:45.

0: 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Agora, 7 horas e 47 minutos. Pois é, Campos do Jordão bateu o recorde, né? Nesses 15 primeiros dias, Campos do Jordão bateu o recorde absoluto de chuvas para o mês de setembro. Nunca choveu tanto no mês de setembro como está acontecendo neste ano de 2026. O Instituto Nacional de Meteorologia, o INMET, confirmou que Campos do Jordão bateu o recorde histórico de acumulado de chuva para o mês de setembro. Bateu o recorde, quebrou o recorde de acumulado de chuva para o mês de setembro. O município registrou a impressionante marca de 166 milímetros de precipitação, superando de forma expressiva o recorde anterior de 138 milímetros estabelecido no ano de 2009. O volume atual já é cerca de 20% maior que o antigo limite histórico para a nossa cidade. E em razão, né, desse acumulado de chuvas maior para o mês de setembro do que aconteceu em anos anteriores, algumas ocorrências acontecem em nossa cidade. Tivemos ali um deslizamento de terra, entre outras ocorrências, o mais significativo, né? Um deslizamento de terra na Vila Paulista Popular, que deixou 9 pessoas de uma mesma família, da mesma residência, 9 pessoas desalojadas em razão aí das chuvas que caem aqui em Campos do Jordão. Agora cessaram, temos uma manhã de sol aqui no alto da Serra da Mantiqueira, mas foram um final de semana inteiro de chuvas constantes, né? O solo encharcado pelas fortes chuvas, e ontem mesmo, né, eu falava aqui no jornal da Campos FM, ontem praticamente a edição inteira do jornal, com rara exceção de algumas outras notícias, de algumas outras notas, nós colocamos como pauta principal essa questão aí das chuvas, né? Eu até dizia ontem do alerta laranja em que Campos do Jordão estava colocado pela Defesa Civil do Estado de São Paulo, né? E tivemos essa situação, felizmente, graças ao bom Deus, ninguém ficou ferido nessa situação, mas tivemos um deslizamento aí, ali na Vila Paulista Popular, que deixou 9 pessoas desalojadas, né? Estão, entendam bem, estão desalojadas, não estão desabrigadas. As pessoas, o cidadão, as famílias, fica em razão de chuvas ou de qualquer outra ocorrência que possa afetar uma residência, fogo, por exemplo, ou qualquer situação mais grave, ela fica desabrigada, né, se não puder retornar mais ao seu lar, se a casa for condenada, né, se a casa ruir, enfim, ela fica desabrigada. Quando ela está desalojada, ela é retirada, a pessoa ou a família são retirados da residência por um tempo determinado, né, ou até indeterminado, para que a Defesa Civil faça uma avaliação mais correta da situação do imóvel para condenar, né, não permitir mais o retorno, ou, ao contrário, na melhor das hipóteses, permitir aí sim o retorno das famílias às residências, né? Nesse caso aí da Vila Paulista Popular, essas 9 pessoas de uma mesma família ficaram desalojados, né? O solo encharcado pelas fortes chuvas provocou um deslizamento de terra na rua Monte Carlo, no bairro Vila Paulista Popular. O incidente ocorreu em uma travessa com escadaria ao lado de uma residência, né? Ali num escadão, ao lado de uma residência, numa travessa, enfim, aconteceu essa situação aí desse deslizamento de terra, né? Nessa região aí da Vila Paulista Popular, né? Ao lado de uma residência. Devido ao risco iminente de novos deslizamentos, de novos desabamentos, a Defesa Civil do município de Campos do Jordão tomou por bem interditar o imóvel preventivamente. O imóvel foi interditado pela Defesa Civil preventivamente. Ao todo, conforme eu já disse inicialmente, 9 pessoas ficaram desalojadas e estão recebendo assistência aí da Prefeitura de Campos do Jordão. Felizmente, não houve feridos, graças a Deus, felizmente não houve feridos nesta ocorrência. O balanço da Defesa Civil aponta múltiplas ocorrências na cidade. O acumulado de tempestades severas desde a última semana resultou em um total de 8 ocorrências de grande relevância registradas pela Defesa Civil Municipal, né? Portanto, o balanço aí da Defesa Civil de Campos do Jordão aponta múltiplas ocorrências na cidade. O acumulado de tempestades severas desde a última semana resultou em um total de 8 ocorrências de grande relevância registradas pela Defesa Civil Municipal. O relatório detalha 3 quedas de árvores, né, incluindo uma no Alto do Capivari, outra no Jardim do Embaixador, 2 quedas de muros na Vila Abernécia e também no bairro Santa Cruz, além de um ponto crítico que tivemos aí de alagamento na Frei Orestes Girardi. As equipes da Defesa Civil de Campos do Jordão, como as equipes da Defesa Civil Estadual, continuam de prontidão. E qualquer ocorrência que você tenha aí na sua residência, na sua rua, no seu bairro, na sua comunidade, entre em contato através do 199 da Defesa Civil ou 193 do Corpo de Bombeiros. Agora, 7:54. 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Então, um grande abraço a todos vocês que nos abraçam todas as manhãs com o carinho da sua audiência. E vamos acompanhar hoje também os acontecimentos lá no Supremo Tribunal Federal, nessa crise que enfrenta o país na questão aí de denúncias, na questão do judiciário brasileiro, que o Supremo possa, de fato, trazer à população brasileira satisfações reais dos acontecimentos, aquilo que de fato está acontecendo, e que o Supremo Tribunal Federal possa voltar, né, a ter a credibilidade que já teve no passado, e que as pesquisas atuais demonstram que grande parte da população brasileira, infelizmente, está incrédula com relação ao Supremo Tribunal Federal. Wander Vieira está chegando para comandar o show da manhã. Eu volto, se Deus quiser, às 14 horas no show da tarde. Obrigado, bom dia, fiquem com Deus, fiquem com Wander Vieira e até logo mais, se Deus quiser. Bom dia a todos.
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4: 8 horas.
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0: a Campos do Jordão.
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0: Bom dia, Campos do Jordão, Santo Antônio do Pinhal, São Bento do Sapucaí, Sapucaí Mirim, Paraisópolis, Brasópolis, Venceslau Brás, Delfim Moreira, Sul de Minas Gerais. Peço licença ao senhor e à senhora para poder entrar em sua casa, em seu trabalho, em sua vida. Benção, minha mãe.
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0: Bom dia, Suíça brasileira, a mais alta do Brasil. Porque hoje é dia de feira ali na Vila Ferraz. Bom dia, Vila Ferraz. Bom dia, Vila Fracalanza, Jardim Floriano Pinheiro, Vila São Paulo, bom dia. Bom dia, Bernécia. Bom dia, de Saveiro, voltou das férias. Bom dia, Morro das Andorinhas, Jardim Friorestes, bairros Britador, Santo Antônio. Bom dia, Vila Selmara, Taquaral, Alto da Boa Vista. Bom dia, Santa Cruz, Vila Maria, Vila Rica, Vila Ekman. Bom dia, Elaine Marcondes. Bom dia, Vila Naí. Bom dia, Pica-Pau. Bom dia, Brancas Nuvens. Bom dia, Jair Rocha Pinheiro. Bom dia, Floresta Negra, Vila Bertina, Vila Elisa, Vilas Cláudia e Cristina, Serras 1 e 2, Vista Alegre, Vila Loli. Bom dia, Vila Matilde. Bom dia, Jardim.

0: Bom dia, céu azul. Bom dia, Monte Carlo.
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0: Ótimo dia, Vila Britânia, Vila Paulista Popular.
1: Pode dar a partida.
0: Bom dia, Vila Telma. Bom dia, Jaguaribe, Vale Encantado, Jardim Márcia, Campista.
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0: Bom dia, Vila Guarani, Vila Nadir, Ciclo Operário. Bom dia, Vila do Bier. Bom dia, Vila Sodipe. Bom dia, Vila Inglesa, Alto da Vila Inglesa. Bom dia, Capivari, Nova Capivari, Alto do Capivari. Ótimo dia. Recanto Feliz, Parque Romeu Montoro, Descansópolis, Rancho Alegre, Jardim Embaixador, Beira Rio, Horto Florestal. Bom dia, o bairro do Charco. Bom dia, Roseta.
1: Bom dia,
0: Ferradura. Bom dia, Jardim Cataguases, Jardim Miraflores, Jardim Atalaia, Jardim Califórnia.
1: Bom dia, irmão.
0: Bom dia, Gavião Gonzaga. Bom dia, Melo, Zé da Rosa, Renópolis, Lajeado, Matadouro.
1: Bom dia,
0: Baú. Bom dia, Barrado.
1: Bom dia,
0: Suíça Brasileira.

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1: Hoje, terça-feira, 15 de setembro de 2026, meio do mês. O tempo tá passando depressa demais, gente.
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1: Um lindo dia, sol radiante, boas vibrações. Depois da tempestade vem a bonança.
2: Cheiro na rua.
1: Bom dia aos nossos ouvintes, satisfação, alegria, poder estar com vocês.

Vamos juntos até as 12 horas. Muita música, informação, prestação de serviço e atendimento a você, ouvinte. 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

0: Bom dia aos nossos queridos, amados ouvintes, satisfação, alegria poder estar com vocês nesta linda e abençoada, iluminada manhã de terça-feira. Hoje, 15 de setembro de 2026. Vamos juntos comigo, Wander Vieira, com muita música, informação, prestação de serviço e o mais importante, atender a você ouvinte, razão pela qual o Show da Manhã está no ar. Nós vamos para um breve intervalo e já voltamos. 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

0: 8h24, show da manhã, show de alegria em seu rádio. Vamos agora ao primeiro bloco da notícia do mundo dos famosos, o tititi da fama, o fofocando.
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2: Fala, gente, nós estamos chegando aqui na nossa rádio preferida, maravilha de programação, né, Chuchu? Como é que você tá? Tudo bem? Tudo jóia? Tudo beleza? Que bom, espero que sim. Hoje é quarta-feira, terça-feira já, né? Terça-feira, hoje dia 15 de setembro de 2026. Muito bom estar aqui, eu sou o Cauê e a partir de agora tem Fofocando. A gente vai saber quais são os destaques do mundo dos famosos, né, gente? Tudo que tá rolando aí nessa galera. E olha, a primeira de hoje é uma notícia muito comentada durante o dia de ontem, hoje, que é uma situação muito delicada que envolveu o ator Eric Marmo, conhecido por novelas como Malhação, Mulheres Apaixonadas, É Uma Gêmea, ex-ator da Globo, né? A residência onde ele vivia com a esposa Larissa Bauner e os dois filhos, né? O Daniel e o Nathan, em Beverly Hills, nos Estados Unidos, foi severamente atingida por um incêndio, gente. A família precisou deixar o imóvel e contou com a ajuda de amigos e vizinhos para retirar o que ainda poderia ser aproveitado. Além do fogo, a fumaça e a água usada no combate também danificaram diversos objetos. Nas redes sociais, o Eric agradeceu o apoio que recebeu da comunidade, dos amigos e da família. Ele também fez questão de agradecer aos profissionais e às autoridades que trabalharam na ocorrência. E a solidariedade não parou por aí, viu? Amigos do casal criaram uma campanha no GoFundMe com a meta de arrecadar $75 mil, cerca de R$384 mil, para ajudar a família a encontrar uma nova moradia e reconstruir a sua rotina. Eric mora nos Estados Unidos desde 2014 e mantém uma relação próxima com a comunidade de Beverly Hills. Agora, diante de uma perda, né, tão grande, a família começa uma nova fase, contando principalmente com o carinho e a solidariedade de quem está por perto. É, você acha que é mole? Até nos Estados Unidos, né? Que coisa, hein, gente? Pegar fogo na casa é terrível, né? Boa recuperação pra ele lá, tomara que dê tudo certo, né? E ó, daqui a pouquinho eu vou voltar pra contar pra vocês sobre a volta do Alex Escobar na televisão, gente. O Alex, jornalista e apresentador, foi diagnosticado com uma doença rara, mais um, hein? Enfrentando doença rara, e depois de um período difícil, ele voltou ao trabalho. Também um dos assuntos mais falados aí nesse começo de semana na mídia, entre os famosos, tá? A gente conta detalhes pra vocês daqui a pouquinho, então continue aqui na melhor rádio do Brasil e eu volto daqui a pouco.
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0: 8h31. Vou atender ele, meu amigo, meu irmão. Tá sempre ligadinho também com a gente aqui no Show da Manhã. Fala, Dinho, bom dia. O Dinho lá de Santa Cruz, tudo bem?
1: Bom dia, Vande, bom dia, Zovite. Compadre, comadre, criançada, bom dia, né? Bom dia, o taxista, o Quirino, né? Ana Bacana, a Luiz do Morro Lefante e a Ana Maria do Vitador, né? E a turma aí do... A Matilde, né? Também, né? Do Monte Carlo. E a turma da Renop, de Santo Antônio Pinhal, São Bento, Eldin. A turma do TC, né? TC Construções, Carrinho. Tony do Big Lunch, bom dia. Ah, o Tioquinho lá do Bar do Lemão, quer ouvir a música da... Que música? Raios do Anésio, faz um milagre em mim, fez ser pra todo, né? Está ouvindo, né? E vai Corinthians, vai Palmeiras. Obrigado, Vande, pra todos os ouvintes. Daqui de perto e lá de longe, né? A Caldina também, o Caroço, o Edelso, tá escutando a obra. O Genésio Paraná também, né? Tá ouvindo Morro Elefante. Obrigado.
0: Gratidão pela sua audiência, pela sua mensagem. Um excelente, maravilhoso, abençoado dia pra você e toda a sua família. Vamos de Regis Danese, faz um milagre em mim. 8h32.
2: Peça para o Senhor fazer um milagre na sua vida, porque hoje a salvação entra na sua casa.

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0: 8h43. Show da manhã, show de alegria em seu rádio. Vamos agora ao primeiro bloco dos horóscopos do Zodíaco de hoje.
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2: Agora as previsões para Áries, Touro e Gêmeos. Signo de Áries.
1: Nascidos entre 21 de março a 20 de abril.
3: Áries, a terça-feira chega com uma missão: não transformar qualquer contratempo em motivo para perder a paciência. Uma oportunidade pode surgir no meio de uma conversa comum, então fique atento. No amor, o crush pode provocar você de propósito, só pra ver sua reação. Não entregue o entretenimento de graça.
2: Signo de Touro.
1: Nascidos entre 21 de abril a 21 de maio.
3: Touro, hoje uma decisão pequena pode melhorar bastante sua rotina. Talvez seja a hora de parar de adiar aquela coisa que você sabe que precisa resolver. No amor, uma pessoa pode demonstrar interesse através de uma atitude simples. Observe os detalhes, porque o romance pode estar mais perto do que parece.
2: Signo de Gêmeos.
1: Nascidos entre 22 de maio a 21 de junho.
3: Gêmeos, prepare-se para um dia em que uma história vai começar com: você não sabe o que aconteceu. E provavelmente vai terminar em risada. No amor, cuidado com mensagens ambíguas. O crush pode entender exatamente o contrário do que você quis dizer. Nos estudos ou no trabalho, sua criatividade pode salvar...
2: Já voltamos com as previsões para Câncer, Leão e Virgem.
0: Show da manhã, show de alegria em seu rádio. A próxima música para ela que é fã do show da manhã, minha amiga Dani Marcondes lá de Santa Cruz. Bom dia pra ela, pra mãe, pra toda a família. Que Deus abençoe grandemente, uma ótima e abençoada terça-feira. Vai pra ela, Mumuzinho Sem Vestígios. Gratidão pela sua audiência, pela sua amizade. Que Deus abençoe você e toda a sua família. Às 8h45.
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0: Falando em ver, o tema de reflexão de hoje é sobre como Jesus nos vê. Como será, né? Peço que pare alguns minutos, respire fundo. Sabe quando você senta, respira, dá um tempo para você? Esse é o momento. Que a mensagem do dia possa tocar o fundo do seu coração, da sua alma.
1: Como Jesus nos vê. Por vezes, ao pousarmos os olhos sobre nós mesmos ou sobre o próximo, permitimos que uma severidade implacável embace a nossa visão. Julgamos com o imediatismo da carne, medindo a eternidade pelo tamanho das imperfeições do hoje. Será que o bom mestre de Nazaré olha dessa forma a humanidade, ainda tão ignorante, com tantos defeitos? Ele, o puro por excelência, não se serve das lentes frias do julgamento, onde o mundo aponta criaturas frágeis e caídas. O seu olhar identifica seres que lhe foram confiados pela divindade para a correta condução. Onde nosso orgulho enxerga apenas ignorância, Jesus acolhe corações sedentos de rumo, almas que tateiam na penumbra, ansiando por se libertar da lama que as prende ao chão. Para ele, nosso irmão maior, ainda guardamos a fragilidade de crianças imaturas. Nossos passos trôpegos e rebeldias passageiras clamam pelo amparo constante e por seu terno desvelo. Essa delicadeza compassiva moldou cada passo de sua trajetória terrena. Enquanto os homens viam na manjedoura apenas um canto rústico e esquecido para os animais, Jesus apresentou a própria presença aninhada na simplicidade da natureza. Transformou a palha em um poema de excelsa beleza. O seu olhar sempre enxergou o que estava oculto nas profundezas da alma. Para a mulher de Magdala, cruelmente rotulada pela sociedade como sem valor e prisioneira de sombras espirituais, estendeu ele um olhar que rasgou as aparências. Compreendeu a agonia que sangrava naquele peito feminino e, envolvendo-a em amor sublime, transformou-a na primeira e radiante mensageira da ressurreição. Quando os olhos do mundo viam em Simão Pedro apenas o pescador rude, Jesus divisou o reflexo de Deus pulsando em seu espírito atribulado. Lapidou aquele homem até torná-lo a rocha inabalável da fé cristã através dos séculos. E enquanto o mundo via apenas a névoa espessa da traição, a ternura do olhar do Mestre não se alterou. Enquanto condenamos Judas como um negociante de intenções sombrias, ele viu a alma de um companheiro invigilante em desalinho. Estendeu-lhe braços amorosos e o buscou após a sua dolorosa deserção, convidando-o ao ressarcimento de suas falhas. Diante de Saulo de Tarso, o perseguidor feroz e orgulhoso, Cristo foi ao seu encontro na estrada de Damasco para lembrá-lo de sua nobre missão, tornar-se embaixador da Boa Nova. Inspirados pelo rastro luminoso de Jesus, aprendamos a perceber que mesmo no fundo do pântano denso e escuro, nascem os lírios alvos e perfumados para exalar triunfantes a glória de Deus. Aprendamos que a maldade e o erro são apenas espinheiros e lamas provisórias que revestem por fora o solo sagrado da alma. Somos filhos da luz, criados para mostrar a sublime luz que em nós se aninha. Floresçamos em luz. Aprendamos a nos servir dos olhos de Jesus para olhar a cada um dos nossos irmãos e a nós mesmos. Encontramos-nos aqui para aprender, servir, amparar e amar. Colocados lado a lado, demos-nos as mãos e marchemos para o alto, conquistando virtudes, tornando-nos a cada dia

que a mensagem do dia possa ter tocado no íntimo da sua alma. Que a sua manhã seja iluminada, abençoada, protegida.

0: 9:16. Como dizia o nobre locutor, o tempo não para. Vamos agora ao segundo bloco da notícia do mundo dos famosos, o tititi da fama, o fofocando.
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2: Fala, meus amores, minhas amoras, tudo bem, Xuxuzinho? Como é que você passou? Tudo certo? Tudo beleza? Espero que sim, né? Muito bem estar aqui com vocês. Tá na hora de trazermos a segunda edição do nosso Fofocando nesta delícia de terça-feira, dia 15 de setembro. Bom, vamos falar sobre o Alex Escobar. Ele se emocionou ao voltar ao trabalho depois de enfrentar uma doença rara, né, gente? Depois de um período difícil, o Alex Escobar está de volta ao trabalho. O apresentador esportivo da Globo, em 51 anos, marcou seu retorno ontem com um vídeo emocionante publicado nas redes sociais, o que deu bastante repercussão. Por enquanto, o Alex ainda não voltou ao vivo. Ele está nos estúdios gravando os chamados offs, né? Que são aquelas narrações que acompanham as reportagens. Mas para ele, só entrar novamente diante do microfone já representa uma grande vitória, né? Visivelmente emocionado, o apresentador falou sobre a alegria de voltar a produzir, se sentir útil e de reencontrar os amigos do Globo Esporte. O Alex ainda brincou dizendo que a Duda Dal Ponte continua no comando do programa por enquanto, mas avisou, devagarzinho, qualquer hora, ele reassume a apresentação. O Alex passou mal, gente, ao vivo, durante a cobertura da Copa do Mundo e precisou ser afastado. Depois, ele recebeu o diagnóstico de miastenia gravis, uma doença autoimune rara que pode provocar fraqueza e fadiga muscular. Em entrevista ao programa Fantástico, ele contou que viveu um período de muitas dúvidas, dificuldades e aprendizados. Agora, o retorno ao estúdio representa um passo importante e, pelo jeito, o Escobar está voltando com uma coisa que talvez seja ainda mais importante que o microfone, né? A vontade de seguir em frente. Essa é a vida de qualquer um de nós, não é? E também está presente aí no mundo dos famosos, né? A gente passa por isso. Melhoras aí pro Escobar, gente. E ó, para terminar o nosso fofocando de hoje, daqui a pouco eu vou falar do aniversário da cantora Isa. 36 aninhos, completou no último domingo, teve festa com grande estilo, ao lado do namorado. Eita, meu Deus, daqui a pouco eu conto. Então continue aí na nossa rádio e a gente volta a qualquer momento.
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0: 9h27, vamos agora com o segundo bloco dos horóscopos do Zodíaco de hoje.
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2: Agora, as previsões para Câncer, Leão e Virgem. Signo de Câncer.
1: Nascidos entre 22 de junho a 22 de julho.
3: Câncer, a terça-feira pede menos preocupação e mais ação. Escolha uma coisa que está incomodando você e dê o primeiro passo para resolver. No amor, alguém pode procurar seu colo, sua companhia ou simplesmente uma conversa. E olha, você não precisa ter todas as respostas para ser importante para essa pessoa.
2: Signo de Leão.
1: Nascidos entre 23 de julho a 22 de agosto.
3: Leão, hoje você pode receber uma notícia que melhora seu humor instantaneamente. Aproveite a energia, mas não saia prometendo o mundo inteiro no embalo da empolgação. No amor, uma disputa boba pela atenção do crush pode surgir. Finja que não ligou, mas também não exagere no teatro.
2: Signo de Virgem.
1: Nascidos entre 23 de agosto a 22 de setembro.
3: Virgem, uma coisa fora do lugar pode incomodar mais do que deveria hoje. Antes de reorganizar a vida inteira por causa disso, respire. No amor, uma conversa simples pode acabar sendo muito mais reveladora do que você imaginava. No trabalho ou nos estudos, faça o básico bem feito e não complique o que já funciona.
2: Já já voltamos com as previsões para Libra, Escorpião e Sagitário.
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0: Vou atender ele, meu amigo, meu irmão, Elias Pena, Elias Pelé. Tá lá no Tioquinho, no Bar do Alemão. Fala, meu irmão, bom dia.
4: Bom dia, Vander Vieira, tudo bem? Estamos aqui no Bar do Alemão, aqui, ó, no Tioquinho. Logo mais, vou tomar um café lá no bar lá do nosso irmão de Sabedo, um sem mundial, né? Todo mundo conhece aí, né? Nosso segundo maior motorista também aí, né? O Daniel Passo, um dia abençoado todo mundo aí, equipe, Patrício, Bar do Saá, Caveira lá, né? Mandar um louvor aí, ó, pra galera aí, ó. Mandar uma expressão ativa aí, ó. Na paz, meu irmão. Entendeu? Expressão ativa.
0: Gratidão pela sua audiência, pela sua mensagem, meu irmão. Um abraço a você, um abraço ao Tioquinho. Bom dia, Tioquinho. Bom dia, Alemão. Bom dia a todos os clientes aí do Bar do Alemão. Bom dia, meu amigo de Saveiro. 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Ele que fica ao lado do MR Estacionamentos, em Bernécia. Um abraço ao Carlão, Betão, Daniel Passos, melhor motorista da cidade. Ao Nildo, bom dia, Nildo. Manoel Vilar, bom dia. Ao Zé. A todos aí que estão sempre ligadinhos no show da manhã. Vamos de expressão ativa, falando de paz. 9h30.

0: 9:37. Falando de paz.
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0: Show da manhã, Chitãozinho Xororó, Sinônimos.

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2: 9h47, show da manhã, show de alegria em seu rádio. Eu vou atender nosso ouvinte, a Rosana, aqui do Pica-Pau. Bom dia, Rosana. Ela pede Marília Mendonça, Silêncio. Gratidão pela sua audiência, pela sua mensagem. Um excelente, maravilhoso, abençoado dia pra você, toda a sua família. Às 9h48, show da manhã, tocando aquilo que te toca.

0: 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Vou atender meu amigo, meu irmão Ivan Artesão. Bom dia, Ivan. Satisfação, alegria poder falar contigo. Tudo bem, meu amigo? Como você está? Tudo em paz?
1: Bom dia, meu irmão. Bom dia, companheiro de jornada. Olha o sol saindo, maravilhoso. Que bênção de Deus. E até eu vou pedir a música Obrigado, Senhor. Agradeço, obrigado, Senhor, e Roberto Carlos. E eu quero oferecer para minha amada, que tem me acompanhado esse tempo, né? Quero agradecer também a minha filha, meu neto, né? A todos da Praça das Artes, né? São assíduos ouvintes, né? Também eu quero agradecer a Ana do Britador, né? Quero agradecer a Dona Maura e a todos que gostam de boa música. Um abraço a todos.
0: Gratidão pela sua audiência, pela sua mensagem, meu amigo. Que Deus abençoe grandemente você, toda a sua família, a todos da Praça das Artes, a Maura, nossa querida, Janete, sua esposa, Abel do Gohan Sushi, Ravizinho, Roberto Carlos, a Montanha, show da manhã, tocando aquilo que te toca.

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0: 10:08, vamos agora ao terceiro bloco dos horóscopos do Dico de hoje.
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2: Agora, as previsões para Libra, Escorpião e Sagitário. Signo de Libra.
1: Nascidos entre 23 de setembro a 23 de outubro.
3: Libra! A terça-feira pode trazer um convite que você vai pensar duas vezes antes de aceitar. Se a companhia for boa, talvez valha sair um pouco da rotina. No amor, o crush pode querer sua atenção, mas vai esperar uma iniciativa sua. Pare de ensaiar a conversa na cabeça e simplesmente fale.
2: Signo de Escorpião.
1: Nascidos entre 24 de outubro a 22 de novembro.
3: Escorpião, hoje você...
2: Signo de Escorpião.
1: Nascidos entre 24 de outubro a 22 de novembro.

0: tentar várias vezes. Uma situação inesperada pode tirar você da rotina e melhorar seu humor. No amor, alguém pode entrar na brincadeira e acompanhar seu jeito espontâneo. Só não transforme uma paquera em competição olímpica.
1: Já já voltamos com as previsões para Capricórnio, Aquário e Peixes.
2: Dez e dez, hora dobrada. Vou atender a nossa querida ouvinte, a Gabi, lá de Brasópolis. Bom dia, Gabi. Ela pede com Rickery Renner, Quando o Sol Se Pôr. Gratidão pela sua audiência, pela sua mensagem. Um excelente, maravilhoso, abençoado dia pra você, toda a sua família, todos em Brasópolis. Estão ligadinhos no Show da Manhã da Campus FM. Show da Manhã, tocando aquilo que te toca.

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0: 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Eu vou atender ele, meu amigo, meu irmão, apoiador cultural do Show da Manhã da Campus FM. Meu amigo Adeval Zatti. Fala, Adeval, bom dia, tudo bem?
1: Quem sou, bebê? Tô com teu chicolo no pescoço, bebê. É nóis, Deval Zatti, Zatti na parada. Meu parceiro, manda pra nós aqui. Na nova fã da rádio aqui, né? Minha filha Ana Clara, tá aqui do lado aqui, a Pionhenta. Falou assim pra mandar o Jorge Matheus, pensa em mim. Aquela música deles lá, ela falou pra mim, vem pensar, né? Foi difícil, né? Todo dia tá trabalhando comigo agora, difícil não pensar nela. Manda pro povo de Cajordão, Nick Zatti, Ferrojão do Tererê, né? Ferrojão hoje tá com a cabeça ruim, cara. Tá com dor de cabeça. Ela falou lá, assim, que deram o Tererê vencido pra ele. Motinha, o Lucas, meu sobrinho, que tá junto na parada lá hoje, botando o ar das Kombi aí. Falou, meu parceiro, um abraço, fique com Deus, hein? Ai, não esqueci de mandar pra minha amiga Viviane aqui, perto de Cur, manda de Cur aqui, perto do campo do futebol da Brasil Deep. Fala pra ela que daqui a pouco eu tô passando lá pra tomar um cafezinho lá, hein? Lá tem café no bolo, hein, meu parceiro? Um abraço e com Deus aí, hein?
0: Gratidão pela sua audiência, pela sua mensagem. Um excelente, maravilhoso, abençoado dia pra você, pra sua filha, toda a sua família. Meu amigo Nick Zatti, bom dia! Bom dia, Ferrugem, melhor que nós temos. Botinha, Marilda. Bom dia, Célia Docinho. Bom dia, o Patriarca, seu Zatti. A toda a família aí, um abraço, hein? Vamos, pensa em mim. Jorge Matheus, 10h25.

0: 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Eu vou atender agora minha querida ouvinte, a Claudina, lá da Vila Maria. Bom dia, Claudina. Satisfação, alegria poder falar contigo. Tudo bem?
1: Bom dia, Valdir Vieira. Tudo bem com você? Que é a Claudina da Vila Maria. Bem, eu queria a música do Duque Dalvan, Rastro na Areia. Esse é o meu marido Caroso, meu caio Pastel, meu caio Derto, com meu filho João Vitor, a minha cunhada Dirce, para a Ana Paula, Ana da Vila Britânica, para a Maria Helena, o Jim, para o Rick, o meu amigo Anderson, para a mãe dele, para a irmã dele, para vocês da Rádio Jordão, viu? Bom dia para você, que Deus abençoe você e a sua família.
0: Gratidão pela sua audiência, pela sua mensagem. Um excelente, maravilhoso, abençoado dia para você, toda a sua família, Claudina. A todos na Vila Maria, a todos os seus amigos e amigas. Rastros na Areia, do Duque Dalvan.

0: 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Tivemos um pico de energia aqui, mas tá tudo bem, já voltamos à normalidade.
1: E aí, Léo, vamos fazer nossa parte?

10h39, show da manhã, show de alegria em seu rádio. 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

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Gratidão a todos pela audiência, pelo carinho, por sempre estar junto conosco. Estamos de segunda a sexta-feira, das 8 às 12 horas, com muita música, informação, prestação de serviço e o mais importante, atender a você ouvinte, razão pela qual o Show da Manhã está no ar. Eu vou atender ele, meu amigo, meu irmão de jornada. Alguns chamam ele de Buiú, outros de Claudinei. Meu amigo Buiú, esse num cara cozinheiro, show de bola, gente fina. Família dele sempre ligadinha no Show da Manhã. Gratidão, meu amigo. Ele vai estar quarta-feira que vem conosco aqui nos estúdios. Mas ele pede uma música pra ele aí. Quab City, Negritude Júnior. Gratidão pela sua audiência, pela sua mensagem, meu amigo. Às 10h40.

0: 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Eu vou atender ela agora também. Sempre tá ligadinho no show da manhã da Campus FM. Minha amiga, a Ana Bacana. Ela que tá sempre ligadinha aqui. Faz seu pedido musical, né, Ana? Tá lá na Vila Britânia. Ela, todos os amigos e amigas. Bom dia, Ana. Tudo bem? Satisfação, alegria poder falar contigo.
1: Oi, Ivan. Tudo bem? Tá com a música do Cleito Camargo, Na Hora de Amar. Vai pra filha lá do Jean de Mars, pra Liane, pra Ana Deputador, pra Luísa, pra Naí, pra Isaltina, pro Quirino, pra Cris, pra Claudina, pra todo mundo que gosta da música. Tô ligadinho ouvindo seu programa.
0: Gratidão pela sua audiência, pela sua mensagem, todos os seus amigos e amigas, ao Quirino, taxista, todos na Vila Britânia. Na Hora de Amar, Cleito e Camargo.

0: 10h59. Eu estou com ele, o repórter do povo, junto de uma equipe nota 10. Bom dia, Cícero Roberto, repórter do povo, tudo bem? Tá me ouvindo, Cícero? Tudo bem? Tá me ouvindo? Opa!
1: Aumenta aí o botão esquerdo, o botão direito. 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
0: Às 11h03, já voltamos! Um abraço!
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0: Show do Manhã, show de alegria, seu rádio. Vamos agora ao último bloco da notícia do mundo dos famosos, o Tititi da Fama, o Fofocando.
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2: Fala, meus amores. E aí, Chuchu, tudo bem? A gente tá de volta aqui, docinho de abroba. Vamos lá? Tá na hora de terminar o nosso Fofocando desta terça-feira, dia 15 de setembro. E pra terminar, a gente vai falar do aniversário da cantora Isa. Ela completou 36 aninhos e resolveu comemorar em grande estilo, hein? A cantora transformou a própria casa em um verdadeiro salão de festas para receber os amigos e os familiares. Com o tema Bela 36, a decoração foi toda inspirada em astrologia. E olha, teve luxo para ninguém botar defeito, tá? A festa contou com um bar de drinks personalizado e um verdadeiro banquete com massas, carnes, peixes, saladas. É! Na animação teve o grupo de pagode Reticências, Baile Charme e a própria Isa, que claro, né, soltou a voz. Ela ainda deu uma palhinha cantando Descobridor dos Sete Mares, do saudoso Tim Maia. E os convidados também saíram no lucro, hein? Entre as lembrancinhas tinha uma máquina de pelúcias e até um bar de joias, onde cada pessoa podia ganhar uma peça personalizada. Na hora do parabéns, a Isa apareceu ao lado da filha, a Nala, de 1 ano e 11 meses, fruto do relacionamento antigo dela com o jogador Yuri Lima. O namorado da cantora, o ator João Vitor Silva, também participou da comemoração. E a lista de convidados estava daquelas, né? Tata Werneck, Rafael Witt, a Jennifer Nascimento, todos eles marcaram presença. Estava daquelas, né? Tata Werneck, Rafael Witt, a Jennifer Nascimento...

0: É, show da manhã, show de alegria em seu rádio. Vou atender agora, meu amigo Eduardo do Barrado. Bom dia, Eduardo, satisfação e alegria poder falar contigo, tudo bem?
1: Bom dia, Wander, de Eduardo Barrado. Eu quero pedir uma música, Para e Pensa e Volta, da Marília Mendonça, participação das Minhas Santos. Isso é pra você, e pros ouvintes, e pra dona Marta, e pro Rodriguinho. Que morre seu tip. Campos FM, Cestade.
0: Gratidão pela sua audiência, pela sua mensagem. Um excelente, maravilhoso, abençoado dia pra você, meu amigo. Yasmin Santos, para PC Volta com Marília Mendonça.

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1: 11h14, eu vou atender ela, nossa querida ouvinte, a Fátima Veloso. Bom dia, Fátima. Satisfação e alegria poder falar contigo, tudo bem?
2: Bom dia, Vander. Tudo bem com você? Você pode tocar a música Eu Quero? Eu ofereço para vocês da rádio, para todos meus amigos, para todos que estão ligados na Campus FM. Um abraço, meu amigo. Sou eu, a Fátima Veloso.
1: Gratidão pela sua audiência, pela sua mensagem. Um excelente, maravilhoso, abençoado dia para você e toda a sua família. Oh, Carol. 11h14.

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0: 11:24. Vamos agora ao último bloco dos horóscopos do Dico de hoje.
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2: Agora, as previsões para Capricórnio, Aquário e Peixes. Signo de Capricórnio.
1: Nascidos entre 22 de dezembro a 20 de janeiro.
3: Capricórnio, hoje você pode descobrir que está mais cansado do que imaginava. Não espere chegar no limite para desacelerar. No amor, um momento tranquilo com o crush pode valer mais que um programa cheio de planos. E no trabalho, não precisa provar sua competência a cada 5 minutos. Ela já está aparecendo.
2: Signo de Aquários.
1: Nascidos entre 21 de janeiro a 20 de fevereiro.
3: Aquário, uma ideia diferente pode surgir justamente enquanto você estiver fazendo algo completamente comum. Anote, porque pode sair coisa boa daí. No amor, uma pessoa pode surpreender você ao demonstrar um lado que ainda não conhecia. Dê espaço para a novidade antes de decidir se gosta ou não.
2: Signo de Peixes.
1: Nascidos entre 21 de fevereiro a 20 de março.
3: Peixes, a terça-feira pode trazer aquela sensação de eu sabia que isso ia acontecer. Use sua intuição, mas confira os fatos antes de tomar qualquer decisão importante. No amor, uma conversa inesperada pode mexer com seus sentimentos. Só não transforme uma simples troca de mensagens em uma temporada completa de série.
2: Você conferiu o horóscopo do dia. Por hoje é só.
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0: Onze e 26. Show da manhã. Show de alegria em seu rádio. Eu vou atender agora a Maria José, lá do bairro Santo Antônio. Bom dia, tudo bom, Maria José?
4: Bom dia, Wander. Gostaria de ouvir uma música com o Padre Zezinho, Oração da Família. Ofereço para vocês aí da rádio e também para todos os ouvintes. Tenham um ótimo dia.
0: Gratidão pela sua audiência, pela sua mensagem. Um excelente, maravilhoso, abençoado dia para você, toda a sua família. A todos no bairro Santo Antônio. Vamos de oração pela família, Padre Zezinho. 11:27.

0: Show da Manhã, show de alegria seu rádio. Vou atender agora a dona Isaltina lá do bairro Santo Antônio. Ô, dona Isaltina, tudo bem?
1: Bom dia, Vando, tudo bem? Ô, Vando, gostaria de ouvir uma música bem bonita, viu? Felicia Pagana Bacana, pra Luísa no modo elefante, pro Paulo Márcio, pra toda a rádio que gosta da música, pra você também. A música com Milionário Zé Rico, Estrada da Vida, tá bom? Eu ofereço pra pessoa especial também essa música, tá bom? E mais um dia que Deus deu pra nós, né? Hoje é 15 de setembro, né? Tá melhorando nosso tempo, vai dar sal pra nós, né? Graças a Deus. Até muito firme com Deus, lá de Deus, hein? Firme com Deus, lá de Deus, porque Deus é maravilhoso na nossa vida. Vando, um bom dia pra você, um bom serviço. Tchau, tchau.
0: Gratidão pela audiência, pelo carinho da senhora. Um excelente, maravilhoso, abençoado dia. Uma ótima terça-feira. Vamos de Milionários é Rico, Estrada da Vida.

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11: 11:46, reta final do show da manhã da Campus FM. 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

0: A última de hoje do Show da Manhã da Campus FM. Vou atender a nossa querida ouvinte, a Maria Helena. Bom dia, minha querida. Satisfação e alegria poder falar contigo. Tudo bem?
1: Bom dia, meu amigo. Tudo bem? Se possível, manda pra mim a música do Elton John, Skyline Pigeon. Quero oferecer para minha filha, para minha neta, para todas as minhas amigas, principalmente para a Luísa, para a Claudina da Vila Maria, Elaine Marcondes, a Dirce no sanatório, e para todos que gostarem da música, e para vocês também. Aqui é a Maria Helena, no Santa Cruz. Obrigada, fica com Deus.
0: Gratidão pela sua audiência, pelo seu carinho, pela sua mensagem. Um excelente, maravilhoso, abençoado dia para você, toda a sua família, a todos seus amigos e amigas, a todos lá na Fundação Santa Cruz. Às 11h49, Elton John, Skyline Pigeon. A última de hoje do Show da Manhã.

os últimos minutos do Show da Manhã desta terça-feira, 15 de setembro de 2026. Meio do mês, hein? Gratidão a todos os ouvintes pela audiência, pelo carinho, pelas mensagens. Bom dia, Tioquinho. Um abraço a você, a todos os clientes do Bar do Alemão. Um abraço a todos os nossos ouvintes que participaram, seja pela live, seja pelo 12 996350367. Ao senhor e à senhora que permitiram eu entrar em sua casa, em seu trabalho, em sua vida. A todos os nossos apoiadores culturais, empresas parceiras do Show da Manhã da Campus FM. Que a sua tarde seja iluminada, abençoada, protegida, se cuidem, que a previsão de chuvas ainda se mantém. Gratidão a todos os ouvintes. Sem vocês, o Show da Manhã não seria essa viagem maravilhosa das 8 às 12 horas. Às 12 horas nós temos o horário político-partidário obrigatório. Findando ele, João Araújo, almoçando com música. À tarde, das 12 às 14 horas, João Araújo. Das 14 às 16, o Homem Sorriso do Rádio, Cláudio Borges. E das 16 às 19 horas, Super Tarde, com Sidney Silva e Geração Sertaneja. Fiquem com Deus, e com ele eu vou. Até amanhã, se Deus quiser.

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6: 11:59.

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5: Meio-dia e 28.

Olá, olá! Começa agora na Campus FM, Almoçando com Música. Eu sou o João Araújo. Boa tarde, Campos do Jordão. Boa tarde, Brasil.

Boa tarde, boa tarde a você, minha querida dona de casa. A vocês, meus queridos jardineiros e jardineiras. As minhas queridas faxineiras e faxineiros. A você que está aí trabalhando na construção civil. Hoje deu um diazinho de sol, não é verdade? Que maravilha, que coisa boa. Porque deu uma melhorada, não é verdade? Almoçando com música. Está chegando juntinho de você. Boa tarde a você, lojistas e comerciantes da cidade de Campos do Jordão e de todas as cidades vizinhas. Boa tarde, Vale do Paraíba. Boa tarde, Serra da Mantiqueira. Boa tarde, Sul de Minas. Boa tarde a você, meu querido taxistas, a todos vocês também, motorista de aplicativo, a você que me permite estar de carona contigo, andando pelos quatro cantos da cidade e também pelo país afora. Muito, muito, muito obrigado e uma ótima tarde a todos vocês.

É, meus queridos, boa tarde, almoçando com música, no ar com você, 996350367, esse é o nosso WhatsApp, mande sua mensagem, participe conosco, sabe por quê? Porque agora é almoçando com música, e João Araújo, com você até as 14 horas, um grande abraço ao meu amigo Juarez, Beto, Dona Lourdes, Jéssica, Angélica, Joaquim, Benjamin, o papai do Joaquim, a mamãe do Benjamin, um grande abraço para vocês todos. E eu também quero mandar um grande abraço especial a todo o pessoal lá de Pindamonhangaba, Taubaté, Roseira, Moreira, César, Aparecida do Norte, Guaratinguetá, São José dos Campos, Jacareí, São Paulo, uma galera grande lá ouvindo, almoçando com música. Muito obrigado a todo o pessoal também aqui, olha, de Santo Antônio do Pinhal. Você é minha droga, paixão. A todo o pessoal aqui de São Bento do Sapucaí, Brasópolis, Paraisópolis, Conceição dos Ouros, Itajubá, Piranguinho, Candelária, todo o pessoal aqui também das Pedrinhas, um grande abraço a todos vocês. Olha, gente, é com grande satisfação que eu, João Araújo, anuncio que, olha, a partir de segunda-feira, almoçando com música, todas as quinta-feira terá um sorteio para vocês. Toda quinta-feira terá um sorteio. Então você que está aí nos ouvindo, vai lá, olha, segue o Almoçando com Música lá no Instagram, é verdade. Almoçando com Música 2023 e você vai estar seguindo o Almoçando e participando também dos nossos sorteios, não é verdade? A partir da semana que vem, então, todas as quinta-feira, nós vamos ter um sorteio, um brinde para os nossos fiéis ouvintes, não é verdade? E aos nossos seguidores!

0: manda um grande abraço, sabe pra quem? Sabe pra quem? Pro Paulo, Paulo Reveste. É, meus queridos, o Paulo, estive lá na loja dele hoje fazendo um bate-papo com ele, não é? Um grande abraço a você e toda a galera, viu, Paulo? Eu também quero mandar um grande abraço para a Silmara, para o Murilo, João Pedro, é? O João Pedro, o Gabriel, um grande abraço para todos vocês. Olha, Silvia Barreto, Joaquina, Aninha, Liliane Peron, um grande abraço para todos vocês, ao Fernando Douglas, Cidinha e todo o pessoal lá também da Ame Campos, um grande abraço, um abraço a todo o pessoal lá da Cozinha Solidária e todo o grupo da meu querido, a você que está aí, olha, no grupo em ação, não é verdade? Um grande abraço para todos, todos vocês e é com muito carinho, almoçando com música, sempre juntinho de você, neste momento especial.
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2: É, meus queridos, agora são 12 horas e 40 minutos, e nós vamos então para os nossos apoios culturais, e eu já retorno contigo. É Fapt Bupt, não sai daí. Almoçando com música. E você?

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0: a Campus FM, às 12 horas e 45 minutos, 12 horas e 45 minutos, aqui em Campos do Jordão e no nosso país, não é verdade? Um grande abraço a cada um de vocês que está me mandando mensagem, porque agora nós já vamos começar. Olha só, o João Alves também mandou uma mensagem dizendo assim: boa tarde, meu amigo João Araújo. Tamo junto, misturado. Parabéns, sucesso sempre. Deus abençoe sempre você e sua família. Abraços. Ô, João Alves, um grande abraço para você também. E eu quero mandar também um grande abraço ao nosso vereador Elias. É, o Elias. O Elias falou para mim que ele escuta o programa Almoçando com Música todos os dias. Olha que maravilha. É o Elias Pena. Um grande abraço, Elias. Olha, tudo de bom para você, viu, querido? Um grande abraço mesmo a você e toda a sua família. E chegou uma mensagem aqui. Vamos ouvir comigo esta mensagem. Vamos ouvir.
1: Bom, tudo bem? Toca uma, um louvor pra mim, do Fernandinho.
0: Fernandinho.
1: Pra Isaltina, uhum. Pra Cris.
0: Certo.
1: Pra vocês da rádio, pra todo mundo que gosta. E vai pro querido também.
0: Querido.
1: Ouvindo esse programa.
0: Tá certo, minha querida. Um grande abraço pra você, Ana. É a Ana Maria de Souza, um grande abraço para você. E ela pediu, e todos nós juntos vamos ouvir esta linda, linda canção, Não Mais Escravo, de Fernandinho. Que Deus abençoe a cada um de nós, não é verdade, meus queridos?

meus queridos, é, nós somos filhos de Deus, não é verdade? Essa linda canção, Não Sou Mais Escravo, de Fernandinho, a Ana Maria de Souza que nos pediu, não é verdade? Isso aí, um grande abraço. Olha só, chegou aqui uma mensagem para mim. Olha só que mensagem, é, João Araújo. Muitas mensagens chegando no Almoçando com Música, não é verdade? E assim, olha, diz: boa tarde a todos vocês. Gostaria de uma música. Parabéns para o meu irmão que está fazendo aniversário hoje. Ah, o nome dele é o Wagner. Olha só o Wagner. O Wagner é um telefone aqui que chegou para mim no final, 5689. 5689 pediu uma canção para o Wagner, não é verdade? O Wagner, você é uma pessoa muito especial. E este dia é um dia que Deus escolheu para ser seu. Então, por isso, eu te digo parabéns, meu querido. Parabéns para você. Com muita saúde e muita bênção.

0: Wagner, que você tenha muitas bênçãos no dia de hoje. Parabéns! Que todos os seus projetos se tornem realidade em nome de Jesus, porque nós desejamos a você.
1: Hoje é o seu dia.
0: Meus queridos, parabéns, Wagner, parabéns a todos os aniversariantes de nossa cidade, de todos vocês que estão aí ouvindo a nossa programação na Campus FM 104.9, no Almoçando com Música. E a você, Wagner, eu escolhi esta música aqui para você, uma música gostosa, romântica, num dia especial, uma música agradável para você. Almoçando com Música, juntinho de você.

0: Wagner, grande, grande dia pra você, que você seja muito abençoado, viu, querido? É, chegou mais uma mensagem aqui, vamos ouvir comigo mais esta mensagem, vamos lá.
1: Boa tarde, tudo bem?
0: Boa tarde, Ana.
1: Deixa eu falar pra você, dá pra você tocar música hoje, Luvan, além dos 10, por
0: Sim,
1: favor.
0: Hoje eu consigo.
1: Agradeço pra vocês, sou da rádio, eu quero oração também pra mim, que eu tô passando mal.
0: Entendi.
1: De novo. Passando mal.
0: Bacana. Tá bom, vou orar pra você sim, viu, querida?
1: Deus abençoe, uma boa tarde, abençoe.
0: Amém, amém, obrigado, viu, Ana? Muito obrigado, que Deus lhe abençoe ricamente. E a Ana, então, a Ana pediu, e todos nós vamos ouvir esta linda canção, esse lindo louvor, um dos dez.
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meus queridos, um belo louvor, não é verdade? Almoçando com música, vai para os nossos apoios culturais e eu já retorno contigo. É Vapt Vupt, não sai daí, sabe por quê? É muita coisa boa ainda para acontecer e para ouvir, é verdade. Almoçando com música, volta já!

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1: 13h09. Boa tarde, Brasil! Boa tarde, Campos do Jordão e toda a região! Ah, que maravilha, não é verdade? Cláudio Borges, um grande abraço! Ah, um grande abraço para você e toda a sua família. Sidney Silva, é, Vander Vieira, Janu Santos, o nosso poeta Tony Charles, um grande abraço. Juninho, um grande abraço para você e todo mundo, é! Olha, deixa eu falar também, um grande abraço para o Cícero Roberto, não é? Dona Maria das Graças, Giovanni, Tati, é! A Gracinha e o Rodrigo, o Cicinho Filho, o Cicinho Neto, um grande abraço a esta família, é com muito carinho que eu falo de vocês, viu, querido? É, alguém tá me ligando, mas eu não consigo atender agora. Agora, eu não consigo atender porque eu tô no ar, mas eu já ligo já pra você, tá bom? Ó, deixa eu falar uma coisa séria pra você, meus queridos. Um grande abraço a todos vocês, viu? E ó, agora chegou uma mensagem aqui. Vamos ouvir comigo esta mensagem?
2: Boa tarde, João. Tudo bem?
1: Eu
2: gostaria de ouvir uma música bem bonita, viu?
1: Bem bonita, tá? Uma
2: bacana pra Luísa, no Mundo Elefante, pro Paulo Márcio.
1: Certo.
2: Pra você aí da rádio aí, pra você, João, essa música aí.
1: Uhum.
2: E pra Laurinha aqui do Jardim Sumaré. Tá usida a pena.
1: Certo.
2: Pra todo que gosta da música, João.
1: Perfeito.
2: A música é com... Peraí, Padre Alessandro, o que que eu sou sem Jesus?
1: O que é que eu sou sem Jesus?
2: Vou ficar ouvindo aqui,
1: Jesus.
2: Tá bom, João?
1: Tá certo.
2: Ficar ouvindo você tocar minha música aí, tá?
1: Eu vou tocar agora,
2: um,
1: Dona Isaltina.
2: Um bom serviço pra você, um bom dia.
1: Obrigado.
2: Que você esteja um dia maravilhoso aí, João.
1: Amém.
2: Você é uma pessoa muito legal, viu?
1: Obrigado, João, Dona Isaltina.
2: Tchau, com Deus, dia.
1: Obrigado.
2: Que você esteja um dia maravilhoso aí, João.
1: Amém.
2: Você é uma pessoa muito legal, viu?
1: Obrigado.

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Almoçando com música, tocando agora Padre Alessandro. O que que eu sou sem Jesus? E ofereço também para a Ana Paula, aqui da Vila Maria. Um grande abraço a todos vocês.

0: meus queridos, que música gostosa, na verdade, é isso mesmo. Olha só, chegou aqui uma mensagem para nós, não é verdade? Deixa eu ver aqui, deixa eu abrir esta mensagem aqui. Vamos ouvir comigo esta mensagem, vamos lá.
1: João Araújo, boa tarde.
0: Boa tarde, Dinho.
1: Escola, Samuel.
0: Samuel foi pra escola.
1: Especial. Filho da minha sobrinha.
0: Certo.
1: E ele é 10, viu?
0: Ah, é?
1: Ele faz libra com a mão, João
0: que
1: Araújo.
0: Que legal.
1: Boa tarde, Zovit.
0: Boa tarde, Dinho.
1: Essa é a música pra ele, é Anjo Gabriel, né? Regis Danese faz um milagre em mim.
0: Um milagre em mim, no povo. Regis Danese, tá bom, Dinho? Veja só, meu querido, eu agora, nesse momento, eu vou tocar essa música já oferecendo pra você e pra toda a galera aí, tá bom? E aí eu vou buscar essa canção, tá bom, querido? Agora, com vocês, Toquinho, Aquarela. 13 horas e 19 minutos. Boa tarde, Brasil!

0: meus queridos, que música gostosa, não é verdade? Aquarela, olha, com toquinho. Música gostosa para este horário do almoço. Música para acalentar na nossa alma e afloraram grandes desejos, não é verdade? Oh, coisa gostosa, lembro da minha infância, indo lá pra escola, é verdade, isso mesmo. Olha só, gente, almoçando com música vai para os nossos apoios culturais e eu já retorno contigo para o último bloco do Almoçando com Música. Por isso eu digo, volto já.
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6: 1:26.
0: Meus queridos, é a Campus FM almoçando com música juntinho de você. Às 13 horas e 27 minutos. Boa tarde! Boa tarde, dona Nair do Britador. Vamos ouvir o que ela nos fala.
7: Boa tarde,
0: boa tarde, tudo bem, dona Nair?
7: Com você, família?
0: Ótimo, ótimo.
7: Eu queria pedir um louvor. Não vire as costas pra mim.
0: Não vire as costas
7: pra mim. Pra Luísa, pra Cris, pra Ana Bacana. Para minhas amigas aqui do Britador, do Baixo Antônio, da Santa Cruz, e meus filhos, para você, para todos da rádio, tá bom?
0: Obrigado, tchau, dona Nair.
7: Com Deus, não vire as costas para mim. Obrigada.
0: Ah, muito obrigado eu, dona Nair, pela sua participação aqui conosco. É, a dona Nair pediu e todos nós vamos ouvir então esta linda canção. Não vire as costas para mim, com Elias Silva.

0: Ô, dona Nair, me perdoe, eu pus a música errada aqui pra senhora, que eu coloquei só o flashback, não é verdade? Ô, dona Nair, me perdoe, viu, querida? Mas agora, nesse momento, então, olha só, nós vamos ouvir aqui uma mensagem e aí eu já volto pra, com a sua canção, tá bom, dona Nair?
1: Fala, João Araújo, é bom, Zé, na parada, meu parceiro, você quase acertou a rifa no meu nome, hein? Você quase. Se não fosse o quase, você tinha acertado.
2: Você viu, né?
1: Amigão, favor agora pra nós. Toca um Tim Maia pra nós, hein?
0: Tim Maia.
1: Qualquer uma dele aí, que é todos são bons. Falou, amado pro povo de Campo Verdão aí.
0: Tá certo.
1: Pessoal, aí o Dinho, Santa Cruz, meu amigo. Você, meu amigo de fé, meu irmão, camarada.
0: Obrigado.
1: A minha filhotinha que está aqui comigo, aí trabalhando comigo.
0: Ah, que legal.
1: Pessoal de canto, falou, meu amigo, um abraço e com Deus, hein?
0: Um abraço, Aderval, é toda a galera aí do Zat Zat, isso mesmo, fazendo entrega em todas as cidades pra, aqui de Campo Jordão, em todos os bairros pra você, viu, meu querido? É isso aí, Aderval, um grande abraço pra você e toda a equipe aí, viu? Almoçando com música, e agora, acende o farol, Tim Maia.

0: meus queridos, uma bela canção, não é verdade? Não vira as costas pra mim. Esse louvor é maravilhoso, hein, dona Nair? Um grande abraço pra senhora, minha querida. Tudo de bom, viu? Olha só, eu também quero mandar um abraço especial para Verônica de Souza. É, Verônica Souza. Ah, minha irmã querida. É, não é minha irmã, sabe, minha gente? Mas ela é mais do que minha irmã, porque olha. Que gente boa. Luísa, a Luísa também me mandou uma mensagem aqui. Vamos ouvir a mensagem de Luísa. Vamos ouvir.
1: João, boa tarde, João. Tudo
0: boa
1: bem?
0: Tarde, tudo bem, você?
1: Coloca pra mim a música do J Quest.
0: Sol.
1: Então, eu quero mandar pra você, seus ouvintes. Quero okay, mandar
0: obrigado.
1: Pra minha amiga Maria Helena, a Dirce, a Benedita Marques. Quero mandar pra Exaltina. Quero mandar para Maria Helena.
0: Uhum.
1: E quero mandar também, João, pro pessoal lá da Prefeitura de São Bento, tá? Para todos os vereadores de lá.
0: Ok.
1: Porque teve um lá e falou que eles ficam ouvindo seu programa lá, tá bom?
0: Oh, muito obrigado.
1: E falou que é muito bom.
0: Que legal.
1: Então, vou mandar um abraço para todos lá, que tá sempre dando assistência pra gente lá embaixo. Muito gente boa eles, viu, João?
0: Muito obrigado.
1: Obrigada, Luísa. João. Ótima tarde.
0: Obrigado.
1: João, quero mandar pra Nair também do Britador, tá?
0: Certo.
1: E pro Dinho e família. E
0: certo.
1: Os meninos lá do Zat, tá?
0: Ah, os meninos do Zat.
1: Um abraço
0: Zat.
1: Pra todos eles lá. São tudo gente boa.
0: Verdade.
1: Muito boa esses meninos.
0: Olha, a Luísa pediu e todos nós então vamos ouvir J Quest, o Sol.

0: meus queridos, é verdade, é pra lá que eu vou, aonde tiver sol. Luísa, minha querida Luísa, muito obrigado por você nos proporcionar essa linda canção. Hoje, Luísa, eu não vou conseguir finalizar ela, porque nós já estamos no limite do nosso horário. E almoçando com música, vai para os nossos apoios culturais. E eu já retorno, sabe por quê? Com a meditação da palavra do Senhor. Então, você que está aí com sua Bíblia próximo de ti, apanha, porque juntos vamos fazer a meditação do Senhor Jesus, ler a palavra, não é verdade? Obrigado! Obrigado a cada um de vocês que mandaram mensagem, me perdoe a tantas mensagens que não consegui responder. Dinho, a sua canção eu também vou tocar amanhã, tá bom, querido? Porque não deu tempo, Dinho, não deu tempo, viu, meu querido? Um grande abraço a todo o pessoal da live, a todo o pessoal que mandou mensagem, ligou, a todos vocês que juntos do Almoçando com Música estava, por quê? Almoçando com Música, vai para os nossos apoios culturais e eu já retorno contigo. É VaptVupt, não sai daí.
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0: É, meus queridos, é a 104.9, Almoçando com Música, juntinho de você. Um grande abraço, um abraço especial a todos que juntos estávamos até agora e estamos, não é verdade? Eu quero pedir para você que apanhe sua Bíblia e que juntos possamos abrir lá em Abacuque. Abacuque 2, no seu versículo 4. Abacuque 2, versículo 4.

Na palavra do Senhor Jesus em Abacuque 2, versículo 4, ele me diz a mim e a você o seguinte: eis que a sua alma está orgulhosa, não é reta nele, mas o justo pela sua fé viverá. Olha só que palavra linda. O justo pela fé viverá. Eis que a sua alma está orgulhosa. Podemos ser orgulhosos? Não podemos, queridos. Não podemos. Porque o orgulho nos faz ser aquilo que não somos. O orgulho nos leva a caminhos que a gente não deve estar, não é verdade? Não é reto no Senhor ser orgulhoso. Agora, o justo, aquele que é calmo, sereno, aquele que estende a mão para ajudar o outro, aquele que não acusa ninguém, aquele que não fica ofendendo as pessoas, este sim, pela fé, viverá e alcançará cada dia mais o melhor de Deus. Você tem fé? Que bênção. Eu também tenho. E creio em nome de Jesus que um novo tempo está chegando para todos nós. Eu creio nisso, querido. Porque há muita coisa boa no mundo para nós. É só a gente olhar, acreditar e ir para o alvo, sem questionar e sem

Pai, em nome do Senhor Jesus, eu lhe peço, Senhor, que o Senhor nos ensine, Pai, a caminhar no caminho que o Senhor já trilhou para nós. Que o Senhor nos ensine, ó Papai, a estarmos cada dia mais perto de Ti, próximo do Senhor, com os ouvidos abertos para ouvir o que o Senhor tem a nos dizer. Que o Senhor abra as janelas do céu e derrame sobre cada um de nós bênção sobre bênção. Papai, diante do Senhor eu ponho a vida do Dito, esposo da Verônica, o Sidney, nosso radialista e locutor, Cláudio Borges e família, Cícero Roberto e família, João Emanuel e Renata, Juliana, Matheus, Selma de Souza, Rose, Nair do Britador e toda a sua família, Juarez e família, Leonardo, Valdemir, Cecília e família, Emília, Luana, Cassimiro e Benedita, Ana Maria, Quirino e toda a sua família, Ana Maria do Britador, o Diego, Sabrina, João, a Daiane, a Milena, a Maria Luísa, Senhor Deus, sua netinha, a Selma, o Bilo, a Emily, a Luana, o Tom, o Jean, o Alifer, o Rian, o Marcos, o Paulo Raimundo, o Fernando de São Bento, o Paulo Roberto e o Alexandre, a Elaine, a Maria Imaculada e família, a Ítala, o Emerson, a Lívia, o Miguel, o Luiz Henrique, o senhor Zati e toda a sua família, a Maria Eunice e família, a Maria Eugênia, a papai, a Marina e família, a Nair e a família, a Vilma e família, Vera Bueno e família, José Diogo, a Josi, o Pietro, a Giza, a Rosana, lá do almoxerifado, da prefeitura, o Dinho e toda a sua família, a Claudina e família, o Enzo e família, Jéssica Nascimento e família, é papai, a Tati de Souza, o Sebastião e toda a sua família, a Elizabeth e toda a família, a Cris do CDHU, a Terezinha, a Fátima, a Odete e a Yasmin, lá de Minas Gerais, a vó Dirce, a Ana Paula e toda a família, o Pedrinho lá de Goiás, papai, que o Senhor, ó Pai Todo-Poderoso, os abençoe, aquilo que cada um necessita, que o Senhor derrame a tua graça e o teu poder. Aquele que precisa de cura, que o Senhor cure. Aquele que precisa de libertação, que o Senhor liberte. Aqueles que o Senhor precisa, papai, tocar para simplesmente evolução da vida de cada um, que o Senhor venha nos tocar e nos evoluir para aquilo que o Senhor deseja. Em nome de Jesus Cristo. Amém? Amém, aleluia, glória a Deus. Sabe por quê? Porque agora, coladinho, com Almoçando com Música, vem Cláudio Borges com o Show da Tarde. Com um momento alegre e especial para você. E se assim Deus permitir, amanhã, juntos, estaremos das 12 até as 14 horas. E eu digo tchau, tchau e até amanhã.

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1: 1h58.
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2:08 em Campos do Jordão, 2:08. Muito boa tarde. Oi, gente. Cheguei, tô aqui, ó. No 104.9 da Campos FM, o sucesso da cidade. Depois dele, ele, João Araújo, almoçando com música, programaço, programa gostoso demais. Eu e você, a gente vai que vai juntinhos até as 4 horas da tarde, até as 16 horas, com muita música boa, só música boa na melhor programação. Hoje, terça-feira, 15 de setembro de 2026. Como é que você tá nessa tarde, hein? De tempo fechado? Parece que vem chuva por aí novamente, o sol, o astro aí, o sol durante toda a manhã deu o ar da sua graça. É, durante a manhã deu para dizer, ah, que dia lindo! Mas mesmo com chuva, tudo que vem de Deus é lindo, é maravilhoso, em tudo dá graças, né? Que seja uma tarde fantástica, incrível, sensacional, extraordinária, maravilhosa para você. Melhor ainda curtindo a nossa programação, né? E participando comigo no Campus Zap. O WhatsApp da Campus FM é o 12996350367. Você manda sua mensagem de áudio, sua mensagem de texto e a gente toca tudo aquilo que toca você. Paula Fernandes. Paixão.

0: 2:15.
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0: Às 2:15 agora, 2:15. Participação da Daiane. Oi, Daiane. Tudo bem com você? Lá da lanchonete do Daniel, tudo bem por aí? Tudo legal com todo mundo aí na lanchonete? Um abraço para todos vocês, para todas vocês. Obrigado, viu, pelo carinho da audiência. Ela disse, boa tarde, Cláudio Borges. Gostaria de pedir uma música do Leandro, Onde Foi Que Eu Errei? E oferecer para todos os ouvintes e também para todos, né, aqui da lanchonete do Daniel. E também, né, lá pra Ana, é isso? Lá da sorveteria do Daniel, o pessoal também lá na sorveteria do Daniel. Obrigado, viu, Daiane, aí pela sua participação aqui junto com a gente, pelo carinho aí da audiência, por estarem todos sempre ligados aqui no Showzão da Tarde. Vamos que vamos, então! Às 2:15, já pulou o digital? Já? 2:16, o tempo passa. Matando saudade. Que saudade, né? Direto do túnel do tempo. Leandro. Cantando Onde Foi Que Eu Errei. 2:16. Boa tarde, Campos.

0: às 2h20, 2h20. Leandro, matando saudade, direto do túnel do tempo. Onde foi que eu errei? Encerrando a primeira super sequência do showzão da tarde de hoje, a gente vai para um rápido intervalo, mensagem aí dos nossos apoiadores culturais, e na volta tem muito mais música boa na melhor programação Campus FM, o sucesso da cidade.
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0: Agora 2:26 em Campos do Jordão, 2:26. Já estamos de volta, muito boa tarde a você. Onde quer que você esteja, em casa, na rua, no trabalho, no automóvel, levando a gente de carona. Você nos acompanhando no dial 104.9 aí no seu aparelho de rádio. Você que nos acompanha através do aplicativo, no seu celular. É só baixar o aplicativo totalmente gratuito lá na Play Store. Você vai lá, digita Campos FM Campos do Jordão e pronto. Já tem a nossa emissora, já tem a Campos FM, a mais alta do Brasil, no seu celular, na palma das suas mãos, onde você estiver. Você que nos acompanha através da nossa live no Facebook, com som e imagens aqui dos estúdios da Campos FM. Você que acompanha a programação também no site da Campos FM, seja lá como for, onde for, de que forma for, onde você estiver, muito obrigado, obrigado mesmo pelo carinho da audiência, pela sintonia, pela preferência, pela amizade. Obrigado, viu, gente? Vocês são demais. Tem participação no Campus App, o WhatsApp da Campus FM. Vamos ouvir. Às vezes eu falo, vamos ver quem fala comigo agora. Não vai ver, né? Não é TV, embora, claro, tenhamos as imagens aqui também, né? Então, mas para você que está nos acompanhando pelo rádio, claro, lógico, vamos ouvir quem conversa comigo, quem faz seu pedido musical agora.
1: Boa tarde, Cláudio Borges.
0: Boa tarde
1: a todos os ouvintes. Que é Andréia de Santa Cruz.
0: Oi, Andréia.
1: Gostaria de ouvir Vitor e Léo, Sem Limites para Sonhar.
0: Que legal.
1: Mandar pro meu tio Dinho, pra minha família.
0: Sim.
1: Pra todo mundo estar ligado aí na Campos FM.
0: Maravilha.
1: Lá pro pessoal do Zat, agradecer sempre a força que eles sempre estão dando. Pro nosso amigo da manhã, Wander Vieira.
0: Legal.
1: Pra todos os locutores da rádio, pro Cícero, pra Dona Graça.
0: Maravilha.
1: Que Deus abençoe todos, ótima semana. Amém. Um abraço.
0: A você
1: Campos
0: também.
1: Campos FM, a melhor.
0: Obrigado, querida. Agora, 2:29. Vitor e Léo. Participação de Luciana, Sem Limites para Sonhar. Lembra dessa?

É, sem limites para sonhar em dose dupla. No Show da Tarde, você ouviu aí com Fábio Júnior e Bonnie Tyler, e antes com Victor e Léo. Também a participação aí da Luciana Vilar, sem limites para sonhar. O nosso amigo Anderson Guaxinim disse também aqui que quando ele está apaixonado não tem limites. Ele fica sem limites para sonhar. Ele remove todas as barreiras, move montanhas. Tudo isso ele faz com a força do amor.

0: Vinda demais, hein? Roupa Nova. Música do Anderson. Movendo montanhas em nome do amor, né? Eita, rapaz romântico demais. Apaixonado. Às 2h40. Encerrando mais uma super sequência na melhor programação, a mais alta emissora de rádio do Brasil. Eita, rádio gostosa demais. A gente vai para um rápido intervalo e já já tem muito mais música boa na melhor. Até já.
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0: É, hora certa para você agora em Campos do Jordão, 2:48, 12 minutinhos faltando para as 3 horas da tarde. O tempo passa.
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0: Agora 2:50, 10 minutos faltando para as 3 horas da tarde. E a gente está aqui feliz da vida, todo dia, com muito calor humano, na melhor programação. 12996350367 é o Campo Zap, para você participar juntinho comigo, juntinho com a gente. Lembrando que logo mais, a partir das 4 horas da tarde, tem ele, o Cici, Sidney Silva, o comunicador das massas, grande Sidney Silva, um dos maiores comunicadores do rádio brasileiro. Faz parte da equipe 104.9, com todo o seu carisma, sua alegria, sua simpatia. Comanda dois programas, né? A Super Tarde e depois a Geração Sertaneja. Daqui a pouco, Sidney Silva no ar, no bar, em todo lugar. São 2:51.
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0: Boa tarde, Ana.
3: Tudo bem?
0: Tudo bem, e você?
3: Do Eduardo Costa pra mim, sapequinho.
0: Toco.
3: Vai pra Luísa, Nair, pra Cris.
0: Quem mais?
3: Pra Isaltina.
0: Mais alguém?
3: O Grino.
0: Tem mais gente?
3: E pra todo mundo que vai, pra Claudina.
0: Quem mais?
3: Estou ligadinho ouvindo seu programa.
0: Opa, maravilha.
3: Possível, padrasto, todo mundo gosta muito, tá ligado?
0: Bom demais! Às 2:52. Eduardo Costa, pra você que é sapec.

Boa tarde, Cláudio. Gostaria de ouvir uma música com Jorge Aragão. Aí foi que o barraco desabou. Ofereço para vocês aí da rádio e também para todos os ouvintes. Tenha uma ótima tarde.

Coincidência no relógio, gente. 3:03. 3:03. Aí foi que o barraco desampou. Jorge Aragão. Encerrando a primeira hora, já ultrapassamos, né? Encerrando a primeira hora do showzão da tarde de hoje.

música da Maria José, né? Lá da Vila Santo Antônio, sempre na melhor sintonia. Obrigado, viu, Maria José? Uma ótima tarde de terça-feira pra você.

0: você. Mandando um abraço também pra Verônica Souza. Oi, Verônica! Obrigado aí pela audiência, viu? Ótima tarde pra você. Verônica Souza, Lourdes Ferreira. Lourdes Ferreira Leitão. Oi, Lourdes, boa tarde. E também pra Terezinha. Terezinha tá ali na Fundação Santa Cruz, ligadíssima, curtindo a programação da Campus FM. Obrigado, viu, Terezinha? Rápido intervalo, mensagem dos nossos apoiadores. Já já a gente abre a segunda e última hora do show hoje. Até já.
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1: Em Campos do Jordão, 3:04. 3:04 agora.
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Agora, abrindo a segunda e última hora, passa muito rapidinho o showzão da tarde, né? Já são 3h11, 3h11. Como diria aí o Fiore Gigliotti, lembram dele? Narrador de futebol, né? Ele dizia: o tempo passa. E o Cazuza dizia: o tempo não para. Passa e não para, né? Passa rápido demais. Show da tarde parece que é jato, né? 3h11 já, 3h11. Abrindo a segunda hora do Showzão da Tarde, muito obrigado a você aí pelo carinho da audiência, pela sintonia, pela preferência. Tá todo mundo ligado, linkado aqui na mais alta emissora de rádio do Brasil. Essa Campus FM, ah, é boa demais, né? 12996350367 é o Campus App para você participar aqui juntinho comigo.

às 3h12, 3h12. Vamos de Roberto Carlos. É, quem gosta muito dessa música é o Cícero, né? Tá lá na audiência, ele é graça. Roberto Carlos, essa música é o Cícero, né? Tá lá na audiência, ele é graça.

agora 3 horas e 16 minutos, 23:16. É, e sábado, dia 26 de setembro, sábado, será o sábado do piseiro. Aliás, já começa nesse sábado agora, né? Já eu falo desse sábado, no dia 26, gente, sábado, dia 26 de setembro, tem o sócio do Filho do Piseiro, ao vivaço, a partir das 22 horas no Arena Campos do Jordão. Uma grande festa, hein? É o sósia do Filho do Piseiro, pela primeira vez em Campos do Jordão. Você não pode perder. No Arena Campos do Jordão, sábado, dia 26 de setembro. E antes é do meio-dia, né? No sabadão, por volta de meio-dia, a gente vai estar lá no restaurante do Daniel. Ele vai estar lá no restaurante do Daniel. O sósia do Filho do Piseiro. Comendo aquela feijoada, hein? Bom demais. E nesse sábado agora...

nesse sábado, dia 18. 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

às 3:20. 3:20. Filho do Bezerro. É, não perca, né? 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

0: São 3 horas e 21 minutos, 3 e 21, rápido intervalo, mensagem dos nossos apoiadores culturais. Preste atenção, preste muita atenção em todas as mensagens. Prestigie aqueles que prestigiam a Campus FM e já já tem muito mais música boa na melhor programação. Até já.
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1: É, às 3:27, gente, 3:27. Aqui tem que ser rapidinho, correndo, correndo, que o programa passa rápido demais, né? São 3:27. Participação agora da Nair. Oi, Nair. Nair, lá do Britador, participando com a gente. Oi, Nair, boa tarde.
2: Boa tarde, o Krau.
1: Boa tarde, Nair.
2: Eu queria pedir pra você, por favor, se apanhar uma música pra mim. Da minha bisneta, que tá fazendo aniversário hoje, ela tá fazendo 4 aninhos.
1: 4 aninhos? Olha.
2: Ela chama Maite.
1: Que nome lindo.
2: E desejando os parabéns pra ela, muita felicidade, muito amor, muito carinho, muita felicidade. Da avó e do tio e do pai dela e da mãe dela, tá bom?
1: Certo.
2: Tchau, fica com Deus, na Rio do Britador. Tá? Obrigado. Para todos que estão fazendo aniversário hoje.
1: Com certeza.
2: Tchau.
1: Tchau, obrigado aí, Anaís. Oi, fala, Anaís.
2: Desculpa, acho que eu não falei o nome da música, eu queria A Casa da Vovó.
1: Ai,
2: tá bom?
1: Tá certo.
2: Tá, tchau.
1: Valeu, Anaís. Tchau. Ô, Maite, parabéns para você, viu? 4 aninhos. A minha, a Larissa, Emanuela, a Larissa também vai fazer 4 aninhos mês que vem, né? Em outubro. Em outubro ela faz 4 aninhos. Parabéns, Maite. Muita saúde, muitas felicidades, muitas brincadeiras, muita alegria. Tudo de bom pra você, viu, Maite? Acima de tudo, muita saúde, né? 4 aninhos, que gostoso, né? Às 3:28 já. Tempo passa, 3:28 e vai a nossa homenagem a todos os aniversariantes do dia, desejando muita saúde, paz, amor, harmonia, prosperidade, tudo de bom. Você está fazendo aniversário hoje, parabéns para você, viu? Apagando as velinhas e acendendo as esperanças de um novo ano de vida repleto de realizações. É seu aniversário? Parabéns para você!

0: Agora 3 horas e 35 minutos, 3h35. Você ouviu aí o Eduardo Costa, Deus é Caipira. Antes, Lourenço Lourival, A Casa da Vovó. Participação no Campus App, WhatsApp da Campus FM. WhatsApp que mais recebe mensagens aqui em Campos do Jordão. Agora é a vez do Eduardo. Eduardo lá do Barrado. Alô, Eduardo! Boa tarde, Eduardo.
1: Boa tarde, Carlos Borges.
0: Boa tarde.
1: Eduardo Barrado.
0: Oi, Eduardo.
1: Eu queria pedir uma música do Asmin Santos. Participação da Marília Mendonça.
0: Legal.
1: Isso é pra você,
0: obrigado.
1: E pro ouvinte, pra Dona Marta e pro Rodriguinho, que mora nessa equipe, Campos FM Santade.
0: Valeu, Eduardo. Aqui pouco papo e muito som. 3h36.

0: interpretação de Marília Mendonça.
1: Marília Mendonça.
0: Para. Pensa. E volta, volta, vai.
1: Muito obrigada.
0: Às 3h38. Encerrando mais uma super sequência na melhor. Bruno e Marrone. Por um minuto.
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0: Eita, programa chonado, hein? Aqui no Show da Tarde, todo dia. Coração batendo forte, forte, forte a 104.9 por minuto. Aqui o amor está no ar. Por um minuto. Do jeito que só você sabe.
1: De um jeito que só você sabe.
0: Do jeito que só eu sei.
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0: Bruno Marrone. Rápido intervalo e a gente volta já com as últimas do show hoje.
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0: estamos de volta no Show da Tarde.
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2: Às 3h48. Ana Castela.
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Calcinha Preta. Bom demais, né? Às 3h55, 3h55. E aí, deixe eu ser o seu cobertor?

Acabou! Que peninha! Eu já tô morrendo de saudade de vocês, viu? Mandando um abraço lá pra Viviane, pra Kessy, ligadinhas ali no Brancas Nuvens. Eu volto, se Deus quiser, amanhã. Valeu, até lá, tchau!

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1: 4:01.
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2: 4 e 4.
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Opa, 4:07, tudo bem, amigos e amigas ouvintes? Aqui chegando seu amigo comunicador Sidney Silva para te fazer companhia. É um prazer enorme estar junto com você novamente e também saber que você está ligado, ligada, curtindo a gente nesta terça-feira, hein? Hoje que é dia 15 de setembro. Você que faz aniversário hoje, parabéns, saúde, felicidades, muitos anos de vida, muita paz, muita luz, muita alegria, muito sucesso e muitas conquistas, que os sonhos se realizem. Deus abençoe a todos vocês, aniversariantes, Deus abençoe também a todos nós. E aqui mais um programa Super Tarde, começando para a gente curtir sucessos nacionais e internacionais. Vamos até às 5 da tarde, também das 5 da tarde até às 7 da noite. Não percam comigo o Geração Sertaneja. E você ligando, interagindo, participando comigo aqui no 996350367, o canal A Linha do Seu Sucesso, da sua participação, da sua emoção. Então vem comigo, vem com a gente, vem ser feliz, vem. Hoje eu começo com o sucesso de Ana Vitória, com a participação do Vitor Clay, Pupila, Super Tarde.

0: Você curtiu aí o som com Tears for Fears, Everybody Wants to Rule the World. Agora são 4h15 aqui na melhor programação do seu rádio, Campos FM, o sucesso da cidade. Bem-vindo sempre à nossa programação, caros amigos e amigas ouvintes, uma super tarde para vocês. Já estou com uma live aqui no ar também, no nosso Facebook, Campos FM Campos Jordão, para você que quiser me assistir na live, só digitar lá Campos FM Campos Jordão no Facebook, tá bom? Opa, quem está participando agora é o nosso ouvinte Eduardo, lá do bairro do Barrado. Boa tarde, tudo bem, Eduardo? Tudo certo com você? Alô?
1: Boa tarde, Signe Silva, aqui do Eduardo Barrado.
0: Oba!
1: Eu quero pedir uma música do Charlie Brown Jr., só os loucos sabem.
0: Certo.
1: E para todos os ouvintes, para Dona Marta e para o Rodriguinho, que mora em Sergipe, Campos e Vênus, tarde.
0: Certo, obrigado, Eduardo, abração para você, para todos do Barrado aí, curtindo, né? Um abraço para Camila também, do transporte escolar lá, e a criançada curtindo. Alô, tia Camila, alô, tia Camila, alô, criançada esperta, inteligente, obrigadão pelo carinho, pela companhia de todos aí, tá bom? Um abraço para Dona Lili também, que tá lá ligada. Alô, Lili, a Fernanda, irmã da Camila, alô, Fernanda. Vamos curtir então com o Charlie Brown Jr., Só os Loucos Sabem. Super tarde.

0: agora 4h20, você curtiu então aí Charlie Brown Jr., Só os Loucos Sabem, atendeu o Eduardo Barrado, obrigado Eduardo. São 4h20, vou chamar um intervalinho aqui, já eu volto com muito mais da boa música nacional e internacional, Super Tarde.
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7: Opa, 4h27, já mais um sucesso gostoso para você curtir comigo. É uma super tarde para todos os ouvintes ligados com a gente também, em todos os bairros aqui de Campos e toda a região, sul de Minas, Vale do Paraíba, Serra da Mantiqueira. Opa, Exaltina também já enviou o áudio, daqui a pouco eu ouço o seu áudio fora do ar, tá bom, minha amiga Exaltina, fica ligada aí. Já que eu transmito o recado também, a mensagem que é da Viviane do Bracazul. Ô Viviane, já que a gente registra aqui para você, fica ligada, obrigadão pela audiência. 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Agora são 4h29. E a gente continua aqui fazendo gostoso para você, tocando sempre o que há de melhor na boa música nacional e internacional, fazendo sua tarde muito mais gostosa, muito mais especial. Recebi também o recado aqui da nossa ouvinte Viviane, do Brancas Nuvens, e também da filha dela, né, que já mandou um áudio aqui. Tudo bem, garotinha? Boa tarde.
6: Oi, Sidney, tudo bem?
7: Bem, e você?
6: Eu sou a Kézia, a irmã da Kimberly.
7: Oi.
6: Te amo. Beijo.
7: Opa, obrigado, querida. Grande beijo pra você, pra todo mundo da sua família aí também. Grande beijo a todos os ouvintes curtindo. E também a nossa amiga Viviane tá dizendo aqui, né? Ontem você não foi na rádio, né? Senti muita falta, sua falta. É, ontem tive uma dor de cabeça, não consegui vir pra rádio ontem, infelizmente. Gostaria muito de estar aqui na rádio ontem, mas não pude estar presente. Muita dor de cabeça, mas hoje estou melhor, graças a Deus. E ela diz aqui que Deus continua abençoando você e sua linda família abençoada. Amém. Obrigado, Viviane. Um abração para você, então, aí. Para todos da sua família curtindo a gente. Ela tá dizendo aqui, né? Que bom que você faz. Que bom, você faz falta na rádio. Mas tudo de bênçãos para você, meu querido. Amém. Para você e família também. Tudo de bênçãos. E ela diz também aqui: hoje minha outra filha está te ouvindo. Cassie, irmã da Kimberly. Opa, alô Kimberly, alô Cassie. Um abração pra vocês e Deus abençoe todo mundo aí, tá certo? Vamos curtir então mais um sucesso agora, pra gente matar a saudade, tocando fundo também aí os corações apaixonados, na voz dele, José Augusto. Fui eu. 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

0: By My Side, você curtiu com In Excess, grande sucesso internacional. Você curtiu comigo, Sidney Silva, aqui no Super Tarde. E também participando aqui a nossa amiga Isaltina. É, temos também aqui, antes de atender a Isaltina, tem um recado aqui da Dinorá, está dizendo boa tarde, me assistindo aqui pela live no nosso Facebook, Campos FM Campos do Jordão. Boa tarde, Dinorá. Dinorá Silva, obrigadão pelo carinho, pela companhia. Também aqui na live, no Facebook, está a Elizabeth Azevedo, lá do Jardim Floriano Pinheiro, está dizendo aqui, boa tarde, meu amigo, tudo bem? Que Deus abençoe sempre sua vida. Amém. Deus abençoe sempre você também e toda a sua família aí, tá bom? Zé Antônio, Renata, Silvano, obrigadão pelo carinho de todos aí, tá certo, Elizabeth? Ela tá na foto aqui com o chapéu, né? Ficou bonita, Elizabeth, aqui com óculos de sol, né? Maravilha, obrigadão aí pelo carinho, tá certo, Elizabeth? Agora sim, são 4h40 já, gente, vou chamar um intervalinho aqui, tá bom, Isaltina? Tá no horário do intervalo aqui? E assim que passar o intervalo, a gente já atende você. Fica ligado aí, tá bom, Isaltina? Encontrei hoje também com a nossa amiga ligada comigo, a Angelina da Vila Santo Antônio. Abração pra Angelina, maridão dela, o Adalto, né? Obrigadão pelo carinho, pela atenção de todos aí. Um abração para todos também que moram na Vila Santo Antônio, tá certo? Então vamos agora ao intervalinho, já eu volto então atendendo a dona Isaltina. Fiquem ligados, Super Tarde.
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0: Bem, agora são 4h45. Opa, daqui a pouco também tem o Geração Sertaneja comigo, Cisne e Silva, não percam. Tá quase começando, hein? Das 5 da tarde até as 7 da noite. Tem o Geração Sertaneja pra você curtir e participar comigo também, tá bom? 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Um abraço para Leonice, também sempre me ouvindo. Alô, Leonice, brigadão pelo carinho, pela companhia que mora na Bernécia, né? Um abraço lá para Leonice, também para Anésia e o maridão aí, o Paulinho, né? E o filho Bruno, brigadão pelo carinho, pela companhia de vocês aí. Bom trabalho, Anésia, bom trabalho, Paulinho. Encontrei também com o nosso amigo Fernando Aparecido. Alô, Fernando, abração para você. Pra mamãe, a dona Maria Penha, também que não perde um programa. Alô, Maria Penha, né? E toda a família. É a Rita, o Everson, tá certo? Maria Alícia, né? Também o Gael. Brigadão pelo carinho de todos aí. Tá certo? Um grande abraço para todos da família. Ela que mora no Jardim Sumaré. Exatamente, lá no Jardim Sumaré também está a nossa amiga Luísa, né? O maridão Paulo e os filhos aí. É o Nicolas e a Heloísa. Alô, Heloísa, obrigadão pelo carinho, pela atenção de vocês e também, tá certo? A nossa amiga Fatinha também tá lá ligada. Alô, Fatinha do Jardim Sumaré, né? Mãe da Kelly Cristina. Alô, Kelly Cristina, o Kleber também. É o Bananinha, Gonçalina. Melhoras aí, Gonçalina. Obrigadão pelo carinho, pela atenção de todos aí, tá certo? Fabi André tá ligado comigo lá no Jardim Sumaré, né? Obrigadão ao carinho, a companhia da Andréia. Também lá está o nosso amigo lá, o Larcinho Atleta, né? Alô, Larcinho. E os filhos Diego e Maísa. Alô, Diego. Alô, Maísa. Obrigadão pelo carinho de vocês. Um grande abraço a todos os atletas de Campos e região curtindo, né? O Pimenta Atleta também está lá ligado. Alô, Pimenta. O nosso amigo Hamilton, né? Hamilton Atleta. Obrigadão pela audiência. A Terezinha Atleta também. Alô, Terezinha Carneiro, né? Toda a família. Obrigadão pelo carinho. Tá certo? O seu Dorival também atleta, né? Curtindo lá. A dona Maria Pena também tá lá ligada. Alô, Dorival, alô, Maria Pena, curtindo, né? É, também o João Atleta lá curtindo. Alô, João. Também a Ilka está lá ligada. Um abração pra Ilka, curtindo a gente, tá certo? Andréia, né? Alô, Andréia, brigadão pelo carinho de todos aí. Tá certo? E a gente continua então aqui com o sucesso. Atendendo agora é a participação da Exaltina da Vila Santo Antônio. Grande abraço também a todos da Vila Santo Antônio aí, curtindo a gente. Tudo bem, Exaltina? Boa tarde aí pra senhora. Alô, Exaltina.
1: Oi, Sidney, tudo bem?
0: Bem, a senhora.
1: Sidney, gostaria de ouvir uma música bonita, viu?
0: Certo.
1: É, Feliz Pano Bacana, pra Luiz do Moro Elefante, pro Paulo Márcio, pra Laurinha aqui do Jardim Sumaré.
0: Certo.
1: Pra Uzira Pena. Uhum. Seu pai, para você também.
0: Obrigado.
1: E eu vou ficar aqui ouvindo aqui, viu? Tô ouvindo aqui, viu, Sidney? Então,
0: maravilha.
1: Obrigado, é o que você começou.
0: Maravilha, obrigadão.
1: É, a música que eu quero ouvir é com... Mãe, pode ser Mãe Heroína, pode?
0: Certo.
1: Se puder tocar essa uma, para andar, põe essa uma para mim ver, eu quero ver essa uma. É Mãe Heroína.
0: Tá certo.
1: Essa música é muito bonita, viu, Sidney?
0: Uhum.
1: Fala da mãe, fala da... que a mãe, que a gente, que a, da mãe do, com o filho. Essa música é muito linda, muito bonita, eu gosto muito dessa música.
0: Uhum, tá certo.
1: É, que é Mãe Heroína. Você põe ela para mim, tá bom?
0: Tá certo, Isaltina. E minha mãe também, quando ela era viva, ela gostava muito de ouvir o Agnaldo Timóteo, que canta essa música. Tá certo, Isaltina? A Ana do Britador também acabou de mandar um áudio aqui, daqui a pouco eu ouço o seu áudio fora do ar, tá bom, Ana? Fica ligada aí. Então vamos curtir com o Agnaldo Timóteo o sucesso Minha Mãe, Minha Heroína. Vamos nessa? 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
1: Opa, agora são 4h54, hora certinha. Opa, a nossa amiga Ana do Britador acabou de pedir uma música aqui e acabou a música, já tive que entrar correndo no ar aqui, senão vai começar outro programa aqui, tá bom? Ana do Britador, ok? Caros amigos e amigas ouvintes, vou tentar localizar agora enquanto estou falando no ar aqui, vou ver se consigo achar aqui para atender você, porque você mandou bem no finalzinho aqui do programa, né? E fica corrido. Ela falou que pode ser então a música do Amado Batista que eu achei aqui para ela. Deixa eu ver se eu consigo achar aqui, né? Então ela pediu Amado Batista. Maravilha. E ela até já mandou um áudio, né, aqui pra gente. Tá certo? Deixa eu localizar aqui a nossa amiga Ana do Britador, então, participando. Vamos lá. Tudo bem, Ana? Boa tarde aí pra você. Tudo certo?
2: Pode ser só uma mesmo, esquece essa uma. Essa uma aqui que eu mandei pra você?
1: Tá.
2: É nova. Você procura amanhã, vê se você acha amanhã.
1: Tá bom.
2: E você fala pra mim, fazendo um favor. Tá bom?
1: Tá certo. Obrigado, Ana.
2: Deus abençoe. Fica na paz.
1: Amém. Deus abençoe você e família também. Melhoras aí, viu? Fica na paz você e família também. E vamos curtir então aí, Amado Batista. Vai pra todos os fãs do Amado Batista. E o sucesso. Vamos nessa? Folha Seca. 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

Aí, Amado Batista, com a participação da dupla Simone Simária, Folha Seca, atendeu a Ana do Britador. Obrigado, Ana, aí, pela audiência, pela companhia. Grande abraço a todos os moradores do bairro do Britador também aí, sempre curtindo aqui o Super Tarde, geração com Sidney Silva, né? A programação da Campos FM. Um abração para todos do Britador. Obrigado vocês também que nos ouvem em todos os bairros aqui de Campos e toda a região aí, sul de Minas, Vale do Paraíba, Serra da Mantiqueira. Por aqui então a gente vai encerrando mais um programa Super Tarde, que volta comigo amanhã, se Deus quiser, a partir das 16h, para a gente curtir sucessos nacionais e internacionais com a participação de vocês, ouvintes, novamente, tá certo? E fiquem ligados que já eu volto na sequência então, apresentando o Geração Sertaneja aqui com Sidney Silva, e vamos até às 7 da noite. 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Boa tarde para todos e até já.

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1: 5:01.
2: Confirmado.
1: Confirmado.
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0: Opa, 5:07 agora, já estou de volta aqui com vocês. Alô, alô, muito boa tarde, compadre, comadre, rapaziada, moçada, criançada, mulherada, gente amiga, gente boa do meu coração. Começando então aqui mais um Geração Sertaneja com Sidney Silva. É um prazer imenso estar junto com você e também saber que você está ligado, ligada, curtindo mais um Geração comigo, também nesta terça-feira, dia 15 de setembro. E olha quem faz aniversário hoje é a Francisca Ferreira, parabéns Francisca. Hoje também dia 15 a Alana Nathalie, parabéns Alana. Então parabéns a todos vocês que também fazem aniversário hoje, saúde, felicidade, muitos anos de vida, muita paz, muita luz, muita alegria, muito sucesso e muitas conquistas, que os sonhos se realizem, Deus abençoe a todos vocês aniversariantes, Deus abençoe também a todos nós. É, aumenta o sonho, galera, gente fina, gente boa do meu coração. Bate palma, quebra tudo por paixão. Que vamos com a galera que eu amo, simbora, simbora, simbora. Aos pouquinhos eu vou atendendo vocês que estão participando comigo também, então, nesta terça-feira gelada em Campos do Jordão. Exatamente. Para começar o programa de hoje, então, eu vou atender a Ana Maria de Souza, lá da Vila Britânia. Tudo bem, Ana Maria? Obrigadão aí pela sua participação, tá certo? Tudo bem, Ana?
1: Oi, Silvio. Eu sou da Cama Musminha, uma goiana.
0: Certo.
1: Para a Clínica Cista, para a Luísa, Naí, para a Cris, para a Exaltina.
0: Tá certo.
1: Tô ligadinho ouvindo o programa.
0: Obrigado, Ana.
1: Para ignorar. Entendeu? Ignorar.
0: Maravilha. Um abraço para você, pro Quirino, para toda a Vila Britânia aí curtindo a gente também. Vamos começando hoje então com Leandro e Leonardo. Rumo a Goiânia. Senhor.

0: Muito bem, você curtiu aí a nova música do Zé Neto Cristiano, Fama de Louco. Antes também foi Ana Castela, Coração Bipolar. É o melhor da música sertaneja do presente e do passado. Para você curtir e participar aqui comigo no 996-350-367.
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0: Opa, daqui a pouco vou atender o Ricardo, ligado comigo. Lá o Ricardo, fica ligado aí. Tem também a nossa ouvinte Simone lá, amiga da Ana Maria de Souza, né? Alô Simone, já que eu ouço o seu áudio fora do ar aqui, tá bom? Encontrei com ela na Bernessa hoje, brigadão pela audiência, pela companhia. Simone. Então são 5h20 agora, 5h20, vou chamar o intervalinho que está no horário e fiquem ligados que já eu volto então, atendendo mais ouvintes, tocando sempre o que há de melhor na boa moda sertaneja. Boa tarde, geração.
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1: Muito bem, já estamos de volta, agora são 5:25, 5:25, já já tem Cristi Ralph, também Zezé de Camargo e Luciano para você que pediu aí, fica ligado, fica ligada. Opa, logo mais também eu vou atender o Plaquinha da Vila Nair, né? Alô Plaquinha, Nair também do Britador, alô Nair do Britador. Isaltina também já mandou áudio aqui, alô Isaltina. Vão vindo aí que aos pouquinhos eu vou atendendo vocês, tá certo? Obrigadão pelo carinho, pela audiência de cada um de vocês ouvintes, curtindo a gente em toda Campos do Jordão, região aí, sul de Minas, Vale do Paraíba, Serra da Mantiqueira. Bem-vindo sempre à nossa programação. Um abraço também para as meninas lá do... curtindo a gente lá no Pesqueiro Sol Nascente. Exatamente, lá está a nossa amiga Angélica. Alô, Angélica. Também a Diná, alô, Diná. Também a Emily, alô, Emily. Um abração para toda a equipe aí, né? Para a Luísa também, que está sempre lá ligada. Alô, Luísa e família. O maridão aí, o Paulo Márcio. E também o Miguel lá no Morro do Elefante, ligados, né? A nossa amiga Poliana e a Jaque também lá do Bar das Meninas. Alô, Poliana, alô, Jaque. Ótimo fim de tarde para vocês, ótimo fim de tarde para todos os ouvintes curtindo, ótima noite também que está chegando pela frente. 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Agora são 5:28, 5:28, e a gente continua aqui fazendo festa no seu rádio, fazendo gostoso para você, tocando sempre o que há de melhor na boa moda sertaneja para você de bandeja. E vamos que vamos com a galera que eu amo. Simbora, simbora, simbora.

0: Opa, a gente segue por aqui então, de moda, atendendo agora a participação do ouvinte Ricardo, hein? Tudo bem, Ricardo? Boa tarde para você, meu amigo.
1: Boa tarde a todos os ouvintes do Geração Sertaneja com Sidney Silva. Quem fala aqui é Ricardo Gaúcho. Opa. Gostaria de ouvir a música com Christian Ralfen, Cheiro de Shampoo.
0: Certo.
1: Ofereço para minha esposa Simone Zanin e para todos os ouvintes. É só sucesso em todas as tardes com Sidney Silva.
0: Opa, com certeza. Muito obrigado, meu amigo, pela preferência, pela audiência, né? Pela participação. Um abração para você, para a esposa, para todo mundo da família aí. Tá bom? Continue sempre ligados, participando vocês também. E também participando aqui é a nossa ouvinte Simone. Encontrei com ela hoje lá na Bernécia, amiga da Ana. Tudo bem, Simone? Boa tarde para você.
2: Oi, Sidney.
0: Oi.
2: Oi, Sidney. Boa tarde, tudo bem?
0: Bem, você?
2: Aqui que fala é a Simone.
0: Oi.
2: Amiga da Ana.
0: Certo.
2: Eu tava conversando com você na Bernécia, eu tava
0: Isso.
2: trabalhando.
0: Uhum.
2: Eu queria oferecer uma música pro meu namorado Marcos.
0: Certo.
2: Pra toda a galera que gosta de rodeio.
0: Ok.
2: E gosta muito de viola.
0: Tá certo.
2: Zezete Camargo e Luciano, antes de voltar pra casa.
0: Tá certo, Simone. Obrigadão aí pela audiência, pela companhia, tá bom? Ótimo fim de tarde. Vamos curtir então com o Cristi Ralf. Falar pra Angelina de Jaguaribe, também gosta muito de curtir. O Cristi Ralf, né? Alô, Angelina e família, obrigadão pela atenção aí, tá certo? Vamos nessa? Cheiro de Shampoo. E depois tem o Zezé de Camargo Luciano lá pra Simone. Simone.

0: Muito bem, você curtiu aí com Zezé de Camargo e Luciano no dia em que saí de casa, atendeu então a Simone, amiga da Ana Maria de Souza da Vila Britânia. Obrigado, Simone e Ana, aí pela audiência, pela companhia. Um grande abraço para vocês.
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0: Daqui a pouco eu vou atender mais ouvintes, hein?
2: Essa conversa chegando.
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0: Um abraço pra Giza também, mãe da Águia, tá ligado comigo. Alô, Giza, curtindo a gente no carro dela. Ela que está com o rádio do carro dela ligado, sintonizando aqui o 104,9, curtindo, né, o Geração Sertanejo também aqui com o Sidney Silva. Obrigadão pelo carinho da audiência aí, pela preferência também. Ok, minha amiga Giza, um abraço pra você. Obrigado a todos vocês também, né, amigos e amigas motoristas aí nesse momento, curtindo aqui a Campos FM no carro de vocês, também sintonizando o 104,9, a sintonia mania da cidade. Grande abraço aos amigos e amigas motoristas. Obrigadão pela carona, pela companhia mais uma vez aí, tá certo, meus amigos e amigas? São 5:39 agora, 5:39 a hora certinha. Também quero mandar um abração pro nosso amigo Hélio Godói, São Paulino, lá da Vila Matilde, ele que hoje completa mais um aniversário, mais um ano de vida, completando 30 anos, é isso aí, Hélio Godói. Tá ficando mais novo hoje, Hélio Godói. Parabéns, saúde, felicidade, muitos anos de vida para você. Tá certo, muito sucesso, muitas conquistas aí ao nosso amigo Hélio Godói, amigão do meu pai Joaquim também da farmácia, né? Um grande abraço, muita saúde aí, muitas felicidades para você, meu amigo Hélio Godói, da Vila Matilde. Grande abraço ao povo da Vila Matilde também, ligados comigo, tá certo? Agora são 5:40, eu vou chamar aqui mais um intervalinho agora que está no horário e já eu volto então, atendendo mais ouvintes participando comigo. Tá. Alô, Isaltina, segura mais um pouco aí, já que eu atendo a senhora, tá bom? Tem uns ouvintes na frente aqui. Tá certo, já vou atender o Plaquinha também, a Nair, tá certo? O Toninho da TC também já acabou de mandar a mensagem por aqui, né? É, daqui a pouco eu atendo você. Tá bom, Antônio? Vou chamar então o intervalinho. Já eu volto com muito mais da Boa Moda Sertaneja. Boa tarde, geração.
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0: bem, agora são 5:46, todo mundo ligado, hein? Curtindo, participando, bom demais. É muita gente ouvindo a gente em Campos do Jordão, em toda a região, gostoso demais. Obrigadão de coração pela amizade, pelo carinho, pela companhia de cada um de vocês, ouvintes, curtindo a gente também, então, nesta terça-feira, dia 15 de setembro. Você que está trabalhando e curtindo a gente, bom trabalho. Você que já está descansando e está de folga hoje, de repente também, uma boa folga, bom descanso, tá certo? Um abraço também para a galera do Chapéu curtindo a gente, né? Os cowboys, as cowgirls também, os peões de rodeio, tá certo? Os peões de boiadeiro, né? O homem do campo, a mulher do campo também, curtindo a gente aí na zona rural, na roça. Brigadão pelo carinho de vocês aí, meus amigos e minhas amigas. Um abraço também pra Solange, né? Ligado comigo lá nas Irmãs Beneditinas. Alô, Solange, brigadão pela atenção aí, tá certo? Lá também está a nossa amiga Roseli, né? A Roseli trabalha com ela nas Irmãs Beneditinas. Ela que mora lá no bairro da Campista, né? Um grande abraço pra Roseli, pro Carlos, o maridão e as filhas aí do casal. Também o Ró Cowboy tá lá ligado. Alô, Ró, brigadão aí pela companhia, meu amigo. Então, um grande abraço a todos da Campista. Brigadão pela atenção aí, tá bom? Um abraço pra dona Ofélia, também ligado comigo, lá na Vila. Na Vila Nova Suíça, né? Exatamente. Um abração pra dona Ofélia Balsante, né? O maridão aí, Toninho Balsante. Também o nosso amigo lá, o Marco Balsante, está lá curtindo. A esposa dele, a Elisângela. E o filho do casal, que é o Thiago Balsante. Grande abraço. Rogério Balsante também está lá ligado. Alô, Rogério, a esposa da Lila, né? A filha. Obrigadão aí pela companhia. A Cíntia também tá lá ligada. Alô, Cíntia. Também a Bela. Alô, Bela, ligadinha, né? Curtindo. A dona Lourdes também tá lá ligada. Alô, Lourdes. Um abraço pro Lagarto também, sempre ouvindo a gente. Alô, Lagarto. Né? O David também, a Mariane lá, da Arte Rústica Madeiras. Um bom trabalho para vocês, um bom descanso daqui a pouco, tá certo, meus amigos? Também na Vila Nova Suíça ali está a dona Lúcia, né? Dona Lúcia, o Paulo do Recanto dos Portões, estão lá ligados. O Daniel, o Rafael, a professora Carla, também a Adjane, também a Maísa, é isso, alô Maísa, o Danilo, alô Danilo. Um abração pra família toda aí, tomando café, curtindo a gente, brigadão aí, pelo carinho da audiência de vocês aí, tá bom? Um abraço pra Anice também, né, Anice, o Zezinho, curtindo a gente. Aliás, já está começando aí, portanto, as novenas, né, da festa lá, isso? Da Festa Nacional das Mercês, que acontece ali na Vila Albertina, né, Anice, e a toda a comunidade da Nacional das Mercês ali, convido a todos, né, para participarem, portanto, das novenas, da festa também, de Nossa Senhora das Mercês, a festa que vai ser no dia 24 de setembro, é isso aí, Anice? Dia da festa, né? Onde estaremos lá a missa festiva e também, portanto, teremos a partilha do bolo, né? A confraternização lá na quadra da Capela Nossa Senhora das Mercês da Vila Albertina. Você não pode perder, participe você também, meu amigo, minha amiga. São agora 5:49, hora certinha, 5:49. Eu vou atender agora então aqui a participação do Plaquinha. É Plaquinha ou Paquinha, hein, o meu amigo? Paquinha, do jeito que tá escrito aqui no WhatsApp, é Plaquinha, é isso? Plaquinha da Vila Nair, né? Tudo bem, meu amigo? Tudo certinho? Boa tarde.
1: Sidno Silva, mandou uma música pra nós, hein? Flanguinho na Panela.
0: Certo.
1: Plaquinha da Vila Nair. Alô?
0: Tá certo, meu amigo. Obrigado, um abraço pra você, pra toda a Vila Nair aí, que tá bem curtindo a gente, né? O Zé Carlos. O Zezinho, campeão do truco lá, alô Zezinho, a Marta, né, isso, alô Marta, alô Juan, curtindo, tá certo? Também o Zé Bola, encontrei com o Zé Bola hoje na Bernessa, brigadão pela audiência aí, Zé Bola e família. Também na Vila Nair, sempre acompanhando, sempre curtindo a gente, tá nossa amiga Cida São Paulino, né, alô Cida, grande abraço minha amiga, brigadão pela atenção aí, tá bom? Também o Antônio Cantor tá lá ligado no bairro do Cochicho, ali pertinho, né? Alô, meu amigo Antônio, a nossa amiga também lá, ligada com a gente, a Benê, né? Um abraço pra Benê lá do bairro do Cochicho, O Bilo também tá lá ligado. Alô, Bilo, a Selma também está lá ligada. Alô, Selma. Cassiano, é isso? Alô, Cassiano. A Luana também tá lá ligada. Alô, Luana, brigadão pelo carinho, pela companhia de todos aí do bairro do Cochicho. Então vamos curtir primeiro aí o sucesso do Lourenço Olival, né? Lá pro Paquinha, e depois também até da Nair, né? A Nair já mandou um áudio aqui. Tudo bem? Boa tarde, Nair, tudo certo? Oi.
2: Boa tarde, Ocid.
0: Boa tarde.
2: Nair, eu queria pedir para você, por favor, se apunhar uma música para mim, oferecendo para minha bisneta, que está fazendo 4 anos hoje de aniversário.
0: Certo.
2: Que Deus proteja ela, muitos anos de vida para ela, muita saúde, muito amor, muito carinho. Eu queria a música Filha, tá?
0: Uhum.
2: O pai dela chama Rafael.
0: Certo.
2: E a mãe chama Beatriz, tá bom?
0: Tá ok.
2: Tchau, fica com Deus. Que Deus abençoe ela e todos que estão fazendo aniversário hoje, tá bom? Tchau. Deus abençoe. Você tá bem, né? Graças a Deus.
0: Amém, sim.
2: Obrigada.
0: Oi.
2: Desculpa, Cid. O nome da minha bisneta, ela chama Maitê. Ela tá fazendo 4 aninhos hoje, tá bom? Tchau, fica com Deus. Desculpa, obrigada.
0: Oh, que legal. O nome da minha sobrinha também, da filha da minha sobrinha, chama Maitê também. Né? Filha da Mariana e do Francisco. Grande abraço, Mariana e Francisco também aí, curtindo a gente. Obrigadão pelo carinho. Então vamos aí de Lourenço Dorival, lá pro nosso amigo Paquinho. Vamos nessa? Franguinho na panela. Depois tem Rick Renner. Simbora.

Aí você curtiu a bonita música de Rick Renner, Filha. Fala pra minha filha Emily também, ligadinha comigo. Um beijo, Emily. Deus te abençoe. Te amo muito, minha filha. E também foi lá pra dona Nair do Britador, né? Que dedicou aí pra sua bisneta, é isso? Bisneta Maitê, né? Parabéns mais uma vez aí pra Maitê. Muita saúde, muitas felicidades pra ela também, ok? Minha amiga Nair. São 6:01, 6:01, a hora certinha. A Maitê que mora na Vila, mora ali também, né? A filha da minha sobrinha mora ali na Vila Albertina, né? Então, um abração para Mariana, para o Francisco, para Maitê. Também lá na Vila Albertina está a dona Maria e o maridão, o Zé Preto, conhecido Zé Preto, né? É o Zé Dias, conhecido Zé Preto. Obrigadão pela audiência aí, meus amigos. A Helena também está lá ligada. Alô, Helena, a Nice também, o Zezinho, o Tiago. Também lá curtindo a gente na Vila Albertina está o Nelson e a Aparecida. Alô, Aparecida, alô, Nelson, obrigadão pela companhia, pela audiência de vocês também aí. O nosso amigo Pedro também está lá ligado. Alô, Pedro, a Larissa, né, sua filha, e a esposa Lourdes. Alô, Lourdes, obrigadão pelo carinho. A Amanda também está sempre lá ligada. Alô, Amanda. Fernando também está lá ligado. Alô, Fernando e família. Um abração para todos os moradores então da Vila Albertina curtindo a gente. Tá certo? Vou chamar aqui um breve intervalinho. Já eu volto com muito mais da Boa Moda Sertaneja. Boa noite, geração!

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0: curtindo você.
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0: Opa, agora são 6:10. Boa noite, compadre, comadre, rapaziada, moçada, criançada, mulherada, gente amiga, gente boa do meu coração. Curtindo aqui o Geração, na melhor programação, na maior emoção. Uma excelente noite para cada um de vocês ouvintes, curtindo a gente. Obrigadão pelo carinho. E a gente continua aqui fazendo gostoso para você, fazendo festa no seu rádio, tocando o que há de melhor, na boa moda sertaneja.
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0: Um abraço bem pra Márcia e o Benedito, lá da Vila Santo Antônio, curtindo. Alô, Benedito, alô, Márcia. A Juliana também tá lá ligada. Alô, Juliana. A dona Ana Maria curtindo. Alô, Ana Maria, brigadão pelo carinho. A Rita também tá lá ligada. Alô, Rita. O nosso amigo lá também é ligado com a gente. Tião Mineiro, alô, Tião Mineiro, curtindo. Também o MC Diego tá lá ligado. Alô, MC. José Feliciano, alô, José Feliciano, brigadão pelo carinho, pela atenção de todos da Vila Santo Antônio. É, também acompanhando a gente, sempre curtindo lá na Vila Santo Antônio. Alô, minha amiga Isaltina, fica ligado, já contando a senhora aí, tá bom? É, também lá curtindo a gente na Vila Santo Antônio, então. Está a nossa amiga Rosa, um abraço pra Rosa, pra Dona Maria, né? Pra Marlene Corintiana, tá certo? Pro nosso amigo lá também, o Edivaldo São Paulino. Alô, Edivaldo. É, lá também está curtindo. Sibeli Arlindo, né? Alô, Sibeli Arlindo, obrigadão pela audiência. A Ivanilda também está lá ligada. Alô, Ivanilda.
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0: Também o nosso amigo lá, o maridão da Dona Fatinha, também está lá curtindo, né? Geraldo, é isso? Alô, seu Geraldo. Alô, Dona Fatinha. Um abraço para Amanda também, que não perde um programa. Alô, Amanda e família, brigadão aí pela companhia de todos da Vila Santo Antônio, uma excelente noite. Magrão também tá lá ligado, alô, Magrão. A Glorinha também, mãe do William, né? O William da Galega, alô, William. Muito bem, agora são 6:12, a hora certa. Eu vou atender agora então a participação do Toninho da TC lá, esperando a música. Exatamente, ele que diz aqui, boa noite, tudo bem? Boa noite, tudo bem? E você, meu amigo? Estamos te ouvindo, obrigado. Mando um alô para todos os clientes, quero ouvir com o Lourenço Dorival. E chegou aqui o Neném, o Edgar e o Josmar, que estão aqui na TC. Opa, que legal, abração para o Josmar, para o Edgar, para o Neném. A todos aí, bom trabalho, bom descanso daqui a pouco, ok, meu amigo? Antônio da TC, um abraço também para o Luiz lá do Hotel São Cristóvão, sempre ligado comigo, né? Alô, Luiz. Curtindo, um abração para toda a equipe do Hotel São Cristóvão. Obrigadão aí pelo carinho, pela companhia de todos aí, tá certo? Então vamos curtir a música do Lourenço Dorival, hein? Mais uma da dupla Sucesso do Brasil. Vamos nessa? Opa! Agora sim, Rainha do Paraná, Silva.

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0: Muito bem, agora são 6:29, 6:29, a hora certinha. E você continua muito bem ligado, ligada, curtindo aqui o Geração Sertaneja com Sidney Silva. Bem-vindo sempre à nossa programação e vamos que vamos até às 7 da noite com a galera que eu amo, tocando sempre o que há de melhor na boa moda sertaneja. Tá certo? Um abraço também pra Márcia, ligado comigo lá na Vila Paulista. Alô, Márcia e família aí curtindo, né? Márcia, o maridão aí, o Lauro e as filhas Maria Laura, Giane e Diana. Também o Brian tá lá ligado. Um abraço pro Brian, pra Manu também que tá lá ligado. Alô, Manu. Ótima noite pra todos aí. Na Vila Paulista também está lá a nossa amiga Maísa, né? Alô, Maísa e família. Ótima noite. Obrigadão pelo carinho, pela companhia de sempre. Tá certo? Também sempre curtindo a gente. Olha aí, o pessoal lá do Alto Avenida Inglesa, né? Ótima noite lá para o nosso ouvinte lá, o Pedro Caboclinho. Alô, Pedro Caboclinho, ligado. Tem também lá sua esposa Rosângela, ligada, né? Alô, Rosângela. O nosso amigo lá, o conhecido Montanha, também tá lá ligado. Alô, Montanha e família, ótima noite para todos da Vila Inglesa aí. Tá certo? Um abração para todo mundo da Vila Inglesa. Obrigadão pelo carinho de sempre. Tá legal? E também quero mandar um abraço pro seu Claudinei, né? O Claudinei e a esposa Leninha, curtindo a gente lá em Pindamonhangaba, no Jardim Bom Sucesso. Um abração para todos do Jardim Bom Sucesso aí. Obrigadão pelo carinho, pela companhia. Também a nossa ouvinte Sônia e o maridão Antônio estão lá ligados, né? Alô, Sônia, alô, Antônio. Também a Márcia e a Isabela curtindo. Alô, Isabela, alô, Márcia. Obrigadão pelo carinho de toda a família aí. Tá certo? É, são agora 6:31, a hora certa. A gente continua aqui com o sucesso. E agora eu vou atender a Dona Isaltina, então, né? Participando com a gente aqui também no Geração Sertaneja. Deixa eu localizar aqui a nossa amiga Isaltina da Vila Santo Antônio. Onde que tá a Isaltina? Por aqui, vamos lá. Tudo bem, Isaltina? Opa, ela mandou aqui dois áudios, é o último aqui, né, Isaltina? Tudo bem? Boa noite pra senhora, tudo certo? Oi, Isaltina. Diz aí, minha amiga Isaltina, demorou um pouco para entrar a fala dela aqui.
1: Oi, Sidney, tudo bem?
0: Bem, a senhora.
1: Oi, Sidney, gostaria de ouvir uma música bem bonita, viu?
0: Uhum, certo.
1: Fiz esse poema bacana.
0: Ok.
1: A Luísa, no outro elefante, pro Paulo Márcio.
0: Tá certo.
1: Para você, pro seu pai.
0: Obrigado.
1: Pra Laurinha de Jardim Sumaré.
0: Certo.
1: Pra Osira Pena aqui da Vila Santo Antônio.
0: Ok.
1: E pra minhas duas irmãs, Filomena e Bibiana. E pra uma pessoa muito especial também, viu, Sidney?
0: Certo.
1: Você toca aí pra mim com... Você põe a música pra mim com Tonico Tinoco, Moreninha Linda, tá bom?
0: Tá certo.
1: E você tá bem, Sidney? Você já sarou bem?
0: Tô
1: orando aqui
0: bem
1: pra você, viu? Todo dia eu faço oração, coloco seu nome na oração.
0: Obrigado,
1: e
0: amém.
1: E deixa eu pôr seu nome na oração, porque você é um menino que... Olha, a gente te conhece desde pequeno, você é uma pessoa muito, muito boa.
0: Obrigado.
1: Pessoa educada.
0: Obrigado.
1: Eu lembro de você pequenininho, junto com sua mãe, seu pai, suas irmãs.
0: Tá certo.
1: Então a gente morou vizinha lá na vila, no Buraco da Onça.
0: É isso aí, bons tempos, hein, minha amiga Isaltina. Obrigadão aí pelo carinho da audiência, pelas orações aí, tá bom? Um abração pra senhora, pra toda a família. Deus abençoe a senhora e toda a família também. Deus abençoe a todos os ouvintes curtindo aqui o Geração Sertaneja com Sidney Silva. Então vamos aí de Tonico Tinoco, né, para atender a nossa amiga Isaltina. Mais uma vez, uma excelente noite para todos da Vila Santo Antônio. Ligados, vamos nessa. Aí para você, moreninha linda. Tonico e Tinoco, vamos nessa. Simbora.

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0: Muito bem, já estamos de volta e você está curtindo aqui o Geração Sertaneja com Sidney Silva. 6h48 agora, 6h48, hora certinha. Um abraço também pro nosso amigo Evandro Cabeleireiro, hein? Ligado comigo, né? É ele, o seu irmão Val Cabeleireiro, também o Nicolas Cabeleireiro. É o trio Parada Dura lá, né? Especialistas no corte de cabelo ali na Brigadeiro Jordão, em frente à Praça da Banca, ali na Bernécia. Obrigadão pela audiência de vocês aí, um bom trabalho pra toda a equipe aí, tá certo? Meus amigos, né? É Evandro, Val e Nicolas.
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0: Exatamente, o Val, o Evandro também cortam o cabelo do Sidney Sil, né? Hoje que cortou meu cabelo foi o Evandro. Tá certo, brigadão aí, meu amigo Evandro. Vamos que vamos.

estamos chegando na reta final do programa aqui. Eu vou atender o Paulo Ferreira, lá da Vila Nova Suíça, né? Marido da Dona Lúcia. Alô, Dona Lúcia. É o Paulo que chegou agora do serviço. Ligou o rádio agora há pouco, né, Paulo? A Dona Lúcia ouve o programa inteirinho, né? Todo dia tá ligada com a gente, Dona Lúcia lá. Daniel, Rafael, a Dijane, também professora Carla, né? Também o Danilo, a Maísa que tá lá ligadinha ouvindo a gente. Alô, garotinha, Maísa. Obrigadão pelo carinho, tá certo, Maísa? Ótima noite pra vocês aí. Tá bom? Deus abençoe todos vocês aí. Tá legal? Também então eu vou atender aqui o Paulo Ferreira, né? E também eu vou atender o nosso amigo lá, o Rashid Pai. Ele que está sempre ouvindo a gente também aqui. Pediu uma música, antes de tocar a música deles então, gente, já vou já me despedindo por aqui, já agradecendo o carinho, a audiência dos amigos e amigas ouvintes, para voltar então amanhã às 16h com o programa Super Tarde e também às 17h aqui com o programa Geração Sertaneja, tá certo? Espero que vocês tenham gostado de me ouvir novamente. Amanhã tem mais, tá bom? Se Deus quiser estarei aqui, né? E desejo para vocês uma excelente noite, bons sonhos, bom descanso. Um beijo no coração de todos, hein? Deus abençoe a todos vocês, ouvintes. Deus abençoe também a todas as famílias, a todas as crianças. Eu vou atender então aqui para encerrar o programa o Paulo Ferreira, né? Que pediu a música de Lio e Léo, O Jeitinho da Chica. Tá certo, Paulão. Obrigadão aí pelo carinho, pela audiência, né? Ele tá mandando a música lá pra netinha Maísa. Alô, Maísa. Também para o neto, é o Danilo, né? Para a esposa Dona Lúcia, também para os filhos Daniel e Rafael e para as noras Adjane e professora Carla. Obrigadão pela participação, pela companhia todos os dias aí, tá bom, gente? E também eu atendo o nosso amigo então, o Rashid Pai. Tá lá ligado comigo, o Rashid Pai também curtindo. Ele pediu a música da Roberta Miranda com Chitãozinho e Chororó. Majestade do Sabiá, tá certo. Então vamos curtir aí as últimas de hoje, primeiro com o Lio e Léo, lá pro Paulo Ferreira e pra Maísa. Vamos lá? Vamos nessa? É o jeitinho da Chica, hein? Vamos nessa? Simbora!

Muito bem, você curtiu então aí o sucesso do Lio e Léo, que atendeu Paulo Ferreira, né? Foi lá pra Maísa também. Alô, Maísa. Faltando 5 minutinhos para as 18 horas. Agora a última de hoje, então, para atender o nosso amigo Rachid Pai. Obrigadão pela audiência. Rachid, desculpa a demora, tá bom? Muitas participações aqui. Ele quer ouvir, então, o sucesso da Roberta Miranda, né? Com a participação do Chitãozinho e Chororó. A última de hoje, Majestade, o Sabiá. Vamos nessa? Obrigado, gente. Boa noite, bom descanso. Cisne Silva vai ficando por aqui. Até amanhã. Tchau.

0: e Brasil sanciona a lei que cria regime tributário especial para a instalação desses espaços no país.
1: É o Redata, medida prevê incentivos fiscais e uso de energia renovável. Pablo Mundi.
2: A nova legislação também contempla serviços de computação em nuvem e operações de inteligência artificial, como treinamento e geração de respostas por modelos de IA.
0: Produção agrícola e pecuária.
1: O Brasil colheu cerca de 361 milhões de toneladas de grãos na safra 2025-26, 2,6% a mais em relação à anterior.
0: E produção de carnes deve ultrapassar 34 milhões de toneladas em 2026 e 2027. Natália Kozlik.
3: De acordo com a Conab, o resultado permitirá um aumento nas exportações sem comprometer o abastecimento do mercado interno.
1: Um refúgio científico no meio da Amazônia.
0: Às margens do Lago Tefé, biblioteca reúne mais de 28 mil obras ligadas à região. Cleide Lopes.
4: Localizada em uma região cercada por áreas protegidas, ela é o único local com conteúdo científico em um raio de mais de 500 quilômetros.
1: Hoje na apresentação, Luciana Vasconcelos e Nath Brum.
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1: Sancionado o regime especial de tributação para serviços de data centers, o Redata.
0: A lei prevê incentivos fiscais e suspende a cobrança de tributos federais para a compra de equipamentos destinados à instalação, ampliação e modernização dos centros de tecnologia, os data centers.
1: Uma das obrigações das empresas é o compromisso com a sustentabilidade e o uso de energia limpa.
0: Mas você sabe o que são os data centers? Vamos entender na reportagem de Pablo Mundim.
2: Data centers são estruturas que armazenam, processam e gerenciam grandes volumes de dados e aplicações digitais. O Brasil passa a ter um regime especial de tributação para estimular a instalação de data centers no país. A nova lei cria incentivos fiscais para a compra de equipamentos usados nesses centros de processamento de dados. Para ter acesso aos benefícios, as empresas terão de cumprir contrapartidas, entre elas, reservar pelo menos 10% da capacidade de processamento para o mercado interno, utilizar energia de fontes limpas ou renováveis e investir no país. Também haverá exigências de eficiência no uso da água para o resfriamento dos equipamentos. O secretário executivo do Ministério da Fazenda, Rogério Seron, destaca o papel dessa medida na indústria 4.0.
5: É uma crítica muito recorrente quando se discute data centers, a questão do consumo excessivo de água e que isso pode ser um problema. As novas soluções já que se chamam de circuitos fechados, o projeto endereça isso de uma forma muito adequada. Então, o consumo de água não será um problema. E a energia, a nossa energia, sim, é muito. Esses data centers consomem muita energia, mas diferente do resto do mundo, aqui a gente produz energia limpa, de baixo carbono e renovável. Então, novamente, isso não vai ser um gargalo, vai ser uma grande oportunidade.
2: A nova legislação também contempla serviços de computação em nuvem e operações de inteligência artificial, como treinamento e geração de respostas por modelos de IA. Segundo o ministro do Desenvolvimento, Indústria, Comércio e Serviços, Márcio Elias Rosa, o regime prevê a suspensão por 5 anos de tributos na compra de componentes eletrônicos e outros equipamentos de tecnologia da informação e comunicação.
6: Há uma suspensão dos tributos federais, nós temos a expectativa de que estados nos acompanhem, que os municípios nos acompanhem, mas o fato é que há uma suspensão dos tributos federais sempre que o produto não tiver produção nacional equivalente, desde que seja destinado para o ativo, né? Imobilizado desses investimentos e vale por 5 anos. Ou seja, nós estamos em face de uma grande inovação.
2: A entrada no programa dependerá de autorização do Ministério da Fazenda e as empresas precisam estar em dia com os tributos federais. Reportagem Pablo Mundim.
1: A gente acabou de falar dos incentivos aos data centers, aqueles galpões gigantes, verdadeiros supercomputadores que fazem a mágica da internet acontecer onde dia, guardando nossas fotos e fazendo funcionar a inteligência artificial.
0: Mas para entender como a gente chegou até aqui, vale a pena voltar um pouquinho no tempo e ver como a internet evoluiu ao longo das décadas.
1: Quem é dessa época vai lembrar. 30 anos atrás, navegar na web era aquela novela da conexão discada, cheia de bips, chiados e paciência.
0: Pois é, Nazi, de lá pra cá tudo mudou. Hoje, mais de 90% dos brasileiros estão conectados. E aquela internet lenta deu lugar a uma rede rápida, que tá na palma da mão, no celular, no trabalho e no nosso dia a dia.
1: Pois é, confira os detalhes dessa evolução na reportagem de Gabriela Noronha.
7: Quem lembra desse som inconfundível da conexão discada? Há cerca de 30 anos, esses bips e chiados significavam que alguém estava se conectando ao mundo novo. No Brasil, a internet começou a se popularizar no final dos anos 90 por meio de modems ligados à linha telefônica. Só na década de 2000, com a introdução da banda larga, foram possíveis conexões mais rápidas e estáveis, como explica Giovanni Almeida, professor da Faculdade de Ciências e Tecnologias em Engenharia da Universidade de Brasília.
8: No início, era a tecnologia discada. Então, quem poderia ter acesso à internet era quem tinha um telefone em casa. E depois, então, começa a ter uma evolução, que é quando surge a tecnologia que a gente, né, chama de rede de telefonia celular. Então, se tem desde a primeira geração, né? Aí por isso tem 1G, 2G, 3G, 4G e hoje 5G. Aí, a partir da tecnologia 4G, é que ficou mais forte, aí coincide com o uso do smartphone, surgimento do smartphone, que aí permite que hoje a gente tenha, né, esse acesso na palma da mão.
7: Com a expansão da infraestrutura de internet e a diversificação das tecnologias, cerca de 169 milhões de pessoas no Brasil já estão conectadas hoje. Segundo dados do Instituto Brasileiro de Geografia e Estatística, o IBGE, mais de 90% da população já tem acesso à rede. O que muitos não sabem é que, embora o destino final seja a tela do celular ou do computador, o caminho percorrido pelo sinal varia entre a fibra ótica, a rede móvel e o satélite. De acordo com Thiago Brown, assessor do Departamento de Investimento e Inovação do Ministério das Comunicações, cada tecnologia atende a uma realidade geográfica e a diferentes necessidades de uso.
9: O que é muito importante a gente ter em mente é que todas essas tecnologias, seja satélite, telefonia móvel ou fibra ótica, elas se complementam, né? Então, naquela região onde é mais difícil chegar a fibra ótica, a gente consegue, através de uma comunicação de telefonia móvel, levar conectividade banda larga para a população. E aí, mais difícil ainda, aquela região mesmo remota, de rural, de fronteira, por exemplo, em estados que tem muita densidade de floresta, mas existe gente morando ali, existem brasileiros morando ali, a gente tem a solução via satélite para levar também.
7: O assessor do Ministério das Comunicações destaca ainda que, para além das experiências cotidianas, redes estáveis e ultra rápidas permitem o acesso a serviços públicos digitais, como telemedicina e conteúdos educativos.
9: Com a chegada da internet de alta velocidade, a gente consegue levar saúde. Um especialista da área médica consegue fazer o atendimento desse brasileiro que está numa região rural, por exemplo, né? E aí, acesso à educação nem se fala, né? A internet hoje tem todo o conteúdo de todos os tipos.
7: Para mais informações sobre as tecnologias disponíveis e a qualidade dos serviços prestados, basta consultar a página da Anatel na internet no endereço anatel.gov.br. A agência regula e fiscaliza o setor de telecomunicações, estabelecendo normas técnicas e mediando conflitos entre consumidores e operadoras. Reportagem Gabriela Noronha.
0: O Brasil colheu cerca de 361 milhões de toneladas na safra 2025-26, segundo estimativa da Companhia Nacional de Abastecimento, a Conab.
1: O volume representa alta de 2,6% em relação à temporada anterior. A área plantada também deve crescer, chegando a 83,5 milhões de hectares. Confira na reportagem.
10: A produção brasileira de grãos na safra 2025-2026 fechou o ciclo estimado em 361 milhões e 700 mil toneladas, segundo a Companhia Nacional de Abastecimento, a Conab. É o 12º e último levantamento para o período de setembro do ano passado a agosto deste ano. Os números mostram um aumento de 2,6% em relação à temporada anterior. A área de plantio estimada é de 83.500.000 hectares, crescimento de 1,7% em comparação com o ciclo anterior. Os maiores aumentos de área estão nas lavouras de soja e milho. Segundo Nayara Bittencourt, diretora de Política Agrícola e Informações da Conab, as condições climáticas contribuíram para os dados estimados.
11: Então, em relação à soja, nós temos 180,4 milhões de toneladas colhidas. Esse resultado ele decorre tanto de uma expansão de área plantada e também das condições climáticas que foram bastante favoráveis nesse ano, com uma boa produtividade do ciclo. O milho também é uma cultura de destaque aqui, com 144 milhões de toneladas, também com condições climáticas bastante favoráveis nas principais regiões produtoras.
10: A Conab também apresentou uma estimativa para a próxima safra, de 2026 a 2027. A produção brasileira pode chegar a 366 milhões e 600 mil toneladas de grãos. Soja e milho apresentam tendência de crescimento. De acordo com a Conab, o resultado projetado reflete uma maior área semeada, o que compensa uma ligeira perda esperada na produtividade média nacional das lavouras. Quem comenta é o presidente da companhia, Silvio Porto.
12: Nós estamos apresentando aqui uma expectativa de crescimento de área praticamente para todas as culturas, mas nós estamos identificando uma redução de área no Rio Grande do Sul, mas nós estamos identificando também uma compensação dessa redução em outros estados.
10: O IBGE, que faz um levantamento anual da safra, estima para 2026 uma produção agrícola de 352 milhões e 900 mil toneladas, 2% acima do resultado registrado em 2025. Arroz, milho e soja representam 92,9% da produção estimada e ocupam 87,4% da área a ser colhida. Entre as regiões, o Centro-Oeste apresenta a maior estimativa de produção, seguido por Sul, Sudeste, Nordeste e Norte. E Mato Grosso é o maior produtor, com 32,1%, seguido por Paraná, Rio Grande do Sul, Goiás, Mato Grosso do Sul e Minas Gerais. Com locução de Thaís de Araújo, reportagem Luciana Colares de Holanda.
0: No mercado de carnes, também há projeção de alta nos próximos anos.
1: Segundo a Conab, o resultado será puxado pela produção de carne suína e de frango em 2026 e 2027.
10: Segundo projeções da Conab, Companhia Nacional de Abastecimento, a produção brasileira de carnes deve ultrapassar 34 milhões de toneladas neste ano e no próximo. O valor é 2% maior que o volume obtido em 2025 e foi influenciado sobretudo pela avicultura de corte e a suinocultura. De acordo com a Conab, o resultado permitirá um aumento nas exportações sem comprometer o abastecimento do mercado interno. Os dados divulgados nesta terça-feira também estimam alta na produção de ovos no país nos próximos anos. A publicação completa pode ser acessada no endereço www.gov.br/conab. Natália Koslick para a Voz do Brasil.
0: Atenção, participantes da Prova Nacional Docente.
1: O Instituto Nacional de Estudos e Pesquisas Educacionais Anísio Teixeira, o INEP, recomenda aos inscritos consultar com antecedência o local de prova, que será aplicada no próximo domingo, 20 de setembro.
0: As informações estão disponíveis no cartão de confirmação da inscrição no sistema PND.
1: Os portões serão abertos ao meio-dia, no horário de Brasília, e fechados pontualmente à 1 da tarde.
0: O resultado final está previsto para 15 de dezembro.
1: Mais informações em pnd.inep.gov.br.
0: Dicas do Enem.
13: Oi, meu nome é Davi Enzo e a minha pergunta é: quantas horas por dia eu preciso estudar?
0: A professora de biologia Maria Antônia Ferreira vai responder essa dúvida. Vamos conferir.
14: Para essa pergunta, não existe uma resposta exata, porque isso é muito individual de cada um. Eu diria para vocês focarem mais em qualidade de estudo e menos em tempo. Porque, por exemplo, se você estudar 2 horas por dia, mas essas 2 horas forem bem proveitosas com foco total, é mais eficiente do que 5 horas toda hora oscilando o foco. Então, eu acho que assim, o máximo possível que você consiga manter um bom rendimento, um bom foco ali nesse tempo de estudos. Lembre-se, no dia da prova vocês estarão realizando exercícios. Vocês precisam estar preparados para responder questões. O Enem é muito mais do que simplesmente decorar um monte de teoria. Ele é uma prova de leitura, interpretação e preparação para responder exercícios.
0: As provas do Enem vão ser realizadas nos dias 8 e 15 de novembro. 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Local de conhecimento no interior do Amazonas, onde é possível acessar obras dos primeiros cientistas que pesquisaram a região.
1: Biodiversidade, populações ribeirinhas e recursos naturais estão entre os temas das pesquisas.
0: A biblioteca que fica em Tefé é um convite para pesquisadores, estudantes e qualquer pessoa que queira saber mais sobre a Amazônia brasileira.
1: Ela é um centro
0: que fica em Tefé é um convite para pesquisadores, estudantes e qualquer pessoa que queira saber mais sobre a Amazônia.

0: Gaúcha é há mais de 3 décadas uma guardiã na memória científica da Amazônia. A bibliotecária Graciete do Socorro Rolim conta um pouco sobre a sua história.
1: Nós temos vários títulos de vários viajantes naturalistas que andou aqui pela região amazônica. Se você quiser fazer uma pesquisa histórica, dos primeiros estudos relacionados aqui na região, tanto na parte de biologia, botânica, zoologia, arqueologia, a parte da antropologia, esses livros, eles são fontes riquíssimos dessas informações.
0: O acervo conta com publicações sobre a conservação da biodiversidade, uso sustentável dos recursos naturais, estudos sobre populações ribeirinhas e diversidade socioambiental. A biblioteca é uma fonte de consulta para pesquisadores, estudantes e profissionais de diversas áreas. Localizada em uma região cercada por áreas protegidas, ela é o único local com conteúdo científico em um raio de mais de 500 quilômetros, como explica Graciete do Socorro Rolim.
1: Além da importância dela científica, né? O lugar é muito bonito. Tem os janelões de vidro. Então dá a vista direta para o Lago Tefé. A vista é muito linda.
0: Para saber mais sobre a biblioteca Henri Waterbeats, é só acessar a página mamirauá.org.br. Reportagem Cleide Lopes.
2: Os gabaritos preliminares do Exame Nacional de Avaliação da Formação Médica, o ENAMED, e da primeira etapa do Revalida já estão disponíveis para consulta.
3: O prazo para apresentar recursos termina nesta quinta-feira, dia 17 de setembro.
2: As versões definitivas do gabarito oficial da prova, objetiva e o resultado definitivo serão publicados no dia 4 de dezembro.
3: O ENAMED avalia a formação médica, já o Revalida comprova diplomas médicos expedidos por universidades de fora do Brasil para exercício profissional no SUS.
2: Para mais informações, acesse gov.br/inep.
3: Conhecer o território indígena e seus caminhos pode fazer toda a diferença na hora de salvar uma vida.
2: Por isso foi implementado um projeto piloto em Dourados, no Mato Grosso do Sul, o SAMU Indígena.
3: A equipe conta com profissionais indígenas e reduzem mais da metade o tempo de resposta em emergências em saúde nos territórios.
4: Com atendimento na língua nativa, o SAMU Indígena funciona 24 horas por dia, 7 dias por semana, e atende cerca de 25 mil indígenas de 13 etnias que vivem na reserva Dourados, em Mato Grosso do Sul. Desde agosto do ano passado, quando foi implementado o projeto piloto, o serviço já registrou mais de 2.400 ocorrências, uma média de 204 atendimentos por mês. A secretária de Saúde Indígena do Ministério da Saúde, Lucinha Tremembé, diz que o SAMU Indígena dá mais celeridade aos atendimentos de urgência.
5: Com o SAMU, a gente consegue aí um fato muito importante, que é a redução do tempo de espera.
4: O número para acionar o serviço é o mesmo que funciona no restante do país, o 192. O que muda no caso do SAMU Indígena é a equipe. Ao todo, são 14 profissionais da saúde. 7 deles são indígenas e falam fluentemente português e guarani. A equipe também conhece bem a região, o que dá mais celeridade ao atendimento. O Everton Nunes, da etnia Terena, é um dos enfermeiros que trabalham na viatura e fala da importância da rapidez na resposta ao chamado.
6: O que difere é que nós já conhecemos a aldeia, né? A gente sabe por onde conseguimos entrar, até porque em dia de chuva é mais difícil de entrar. Os condutores sabem, por aqui eu não posso passar, porque se eu passar por aqui, a minha VTR vai ficar. Essa questão de logística mesmo, da condução, do condutor levar a equipe até esse atendimento e até também do tempo resposta. Tempo é vida.
4: As comunidades indígenas da reserva de Dourados contam com o suporte de 2 unidades básicas de saúde indígena, 1 polo base e 1 distrito sanitário especial indígena. Mas nos casos de ocorrências mais graves, a equipe do SAMU leva o paciente para unidades de saúde e hospitais da região para atendimento especializado. Reportagem Graziele Bezerra.

0: Eleições chegando, é importante reforçar. O voto é livre e secreto.
1: Prática de assédio eleitoral no trabalho é crime.
0: Quem traz os detalhes é a repórter Larissa Graciano.
2: Nos últimos 4 anos, o Ministério Público do Trabalho recebeu quase 5.000 denúncias de assédio eleitoral. O voto é secreto, é um direito previsto na Constituição. Mas tem patrão, tem chefe que usa do cargo e do poder econômico para pressionar empregados a apoiar esse ou aquele candidato. E isso é crime. No começo, a prática do assédio eleitoral envolvia pressões diretas, como ameaça de demissão. Hoje, a maioria dos casos é mais velada, como mensagens do chefe com vídeo ou pesquisas eleitorais postadas em grupos da empresa ou enviadas diretamente ao trabalhador. Falas do patrão no ambiente de trabalho, sugerindo que a situação pode ficar difícil se determinado candidato vencer, é outro exemplo. E para configurar assédio, não precisa ser um ato repetido. É que essa pressão, esse constrangimento, ainda que feito uma única vez, tem potencial de gerar medo no trabalhador e direcionar seu voto, afirmou a advogada da União, Alessandra Lopes.
3: Sobretudo esse medo que a pessoa vai nutrir de ser penalizada, de ser removida, de ser transferida, né, de local, de ir para um local onde tem menos condições, de mudar a sua escala de trabalho, de perder o emprego também, né, no final das contas. A gente não quer que ninguém que esteja numa relação hierarquizada, que tenha poder econômico privilegiado, possa coagir outras pessoas e, portanto, desequilibrar o pleito.
2: Uma das provas mais comuns apresentadas pelo trabalhador são as conversas de WhatsApp. Por isso, a orientação para você que é dono de empresa ou coordenador de uma área e que tem poder hierárquico sobre seus trabalhadores é saber os limites do que pode e do que não pode, como alerta o procurador do trabalho, Igor Souza Gonçalves.
4: O empregador tem direito à sua liberdade de pensamento, à sua liberdade política, mas quando ele está dentro do ambiente empresarial, ainda que ele esteja num grupo de WhatsApp, numa conversa informal com aquele determinado trabalhador, ele deve se recordar que em muitos casos o que está ali não é o CPF dele, é o CNPJ dele. Então, às vezes, esse tipo de brincadeira, esse tipo de mensagem, ele pode ter uma conotação e um potencial de constranger aquele determinado trabalhador. A gente já teve diversas condenações aí a valores vultuosos, né, nas eleições de 2022, de 2024, a responsabilização de empregadores públicos e privados, condenações de dano moral coletivo que passaram e a casa dos milhões, né, porque é um dano que se entende que não é só a liberdade de pensamento do trabalhador, é um dano a toda a democracia.
2: Abrir as portas da fábrica, da loja ou da repartição pública para que um candidato converse com os funcionários é outro tipo bem comum de assédio eleitoral e deve ser denunciado. Para prevenir a prática também no serviço público, foram realizadas mais de 50 palestras em vários órgãos federais. Houve ainda a assinatura de uma parceria para dar agilidade no encaminhamento das denúncias que podem ser feitas, por exemplo, no site do MPT, o Ministério Público do Trabalho. De Brasília, Larissa Graciano.
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0: Fique agora com as notícias do Poder Judiciário do Congresso Nacional. Uma boa noite.
1: Boa noite, até amanhã.
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7: STF analisa petição referente ao relatório da PF no âmbito do caso Master.
8: STJ define que milhas e pontos de programas de fidelidade podem ser penhorados para pagar dívidas.
7: Mesários vão até o dia 3 de outubro para concluir o treinamento para as eleições 2026.
8: Boa noite, eu sou Leandro Bezerra.
7: E eu sou Walter Lima.
8: O plenário do Supremo Tribunal Federal realizou nesta terça-feira uma sessão extraordinária com o objetivo de analisar a petição 16662 referente ao relatório produzido pela Polícia Federal no âmbito do caso Master, relacionado ao ministro Alexandre de Moraes.
7: Na sessão de hoje, os ministros debateram questão de ordem apresentada pelo decano da Corte, ministro Gilmar Mendes.
8: Os ministros, neste primeiro momento, analisam se acompanham ou não o presidente do STF, ministro Edson Fachin, no sentido de julgar a petição petição 16662, separadamente da petição que faz questionamentos sobre a conduta do ministro André Mendonça nas investigações sobre o caso Master.
7: Depois houve o pedido de vista do ministro Flávio Dino para ter mais tempo para analisar o caso e o julgamento foi suspenso.
8: Milhas aéreas e pontos de programas de fidelidade podem ser penhorados para pagar dívidas.
7: O entendimento é do STJ, Fátima Uchoa.
9: A penhora é um ato processual que vincula bens do devedor ao pagamento de dívidas. Uma empresa credora pediu que operadoras de cartão de crédito e programas de fidelidade de companhias aéreas informassem a existência de pontos em nome de um devedor. O Tribunal de Justiça do Distrito Federal negou o pedido, mas no STJ, a relatora ministra Nancy Andrighi destacou que a lei não impede, em regra, a penhora de pontos de fidelidade com valor econômico, que são considerados bens digitais integrantes do patrimônio do devedor. E no caso julgado, a empresa deverá indicar quais programas pretende consultar para que o tribunal de origem avalie a possibilidade de penhora.
8: Você já teve dificuldade para se desconectar do trabalho?
7: Para chamar a atenção para este problema, o TST e a Universidade de Brasília lançaram uma campanha sobre saúde mental. Larissa Batista.
10: A campanha tem um recado direto: sua saúde é a fronteira que o trabalho não pode ultrapassar. E ela mostra que o descanso também é cuidado. Os materiais serão divulgados durante o mês de setembro nas redes sociais da Justiça do Trabalho, em parceria com os 24 TRTs espalhados pelo Brasil. Não deixe de conferir. E se precisar de apoio emocional, ligue para o Centro de Valorização da Vida, pelo número 188. As ligações são gratuitas e o atendimento é feito 24 horas por dia.
8: Mesários têm até o dia 3 de outubro para concluir treinamento para eleições 2026.
7: Capacitação pode ser feita pelo aplicativo Mesário ou pelo ambiente virtual de aprendizagem do TSE. Fábio Ruas.
11: Além da capacitação à distância, o treinamento também pode ser presencial, de acordo com a orientação de cada cartório eleitoral. O curso virtual reúne informações sobre os procedimentos que deverão ser adotados por quem vai trabalhar nas sessões eleitorais. O conteúdo foi atualizado para as eleições 2026 e contempla o novo fluxo de votação, com orientações práticas para o dia da eleição. Quem concluir o treinamento e trabalhar nos dois turnos poderá acumular 6 dias de folga.
8: Justiça Federal condena líder de esquema financeiro a mais de 23 anos de prisão por lavagem de dinheiro.
7: Decisão atendeu a pedido do MPF e também responsabilizou outros dois envolvidos na fraude. Carla Zanetti.
12: Segundo investigações, o esquema fraudulento operava a partir da cooptação de vítimas para contratação de empréstimos consignados de alto valor em instituições financeiras. Em troca, os suspeitos prometiam quitar as parcelas dos financiamentos e repassar os lucros do investimento para as vítimas. Entre 2019 e 2022 foram movimentados cerca de 156 milhões de reais. O réu líder do esquema foi condenado a 23 anos de reclusão por lavagem de dinheiro. Já os outros dois acusados já estão cumprindo as próprias penas.
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8: A você uma boa noite
7: e até amanhã.
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0: sou Humberto Pinheiro e estes são os destaques de hoje do Jornal do Senado, que começa agora. Senado deve analisar projeto que protege recursos do Fundo Constitucional do Distrito Federal. Campanha busca conscientizar a população sobre a doação de órgãos. Senado vende mais de 20 mil livros na Bienal de São Paulo. Boa noite. O Senado Federal deve analisar o projeto de lei complementar que busca proteger os recursos do Fundo Constitucional do Distrito Federal. A proposta altera o novo arcabouço fiscal para garantir o funcionamento dos serviços essenciais da capital do país. Repórter Douglas Castilho.
1: O texto tem como objetivo central retirar o Fundo Constitucional do Distrito Federal, o FCDF, das restrições fiscais que recentemente passaram a limitar o aumento dos seus recursos. O FCDF é utilizado para manter as polícias militar, civil e penal, o corpo de bombeiros, a saúde e a educação de Brasília, mas passou a ter seu orçamento obrigatoriamente limitado nos anos em que a União registrar contas no vermelho. O consultor de orçamento do Senado, Sérgio Machado, demonstrou cautela com as idas e vindas de exceções às regras fiscais, porque podem prejudicar a transparência orçamentária.
2: O problema da inclusão sucessiva de exceções às regras fiscais é que isso traz prejuízo à transparência, à simplicidade do nosso sistema orçamentário e, em alguma medida, à própria efetividade da medida original. Por outro lado, é claro que há mérito em muitas dessas exceções. Afinal, estamos mesmo tratando de uma obrigação prevista constitucionalmente.
1: A lei do arcabouço fiscal já havia excluído expressamente o FCDF dos limites de controle de gasto, mas uma lei complementar aprovada em agosto estabeleceu uma regra geral que afetou os repasses ao fundo. O projeto agora apresentado altera esse quadro ao inserir uma exceção expressa para o FCDF, garantindo que seu reajuste volte a acompanhar integralmente a variação da receita corrente líquida. O projeto aguarda envio para as comissões do Senado.
0: Estamos em um mês marcado por campanhas de conscientização sobre diversos temas. Uma delas é o Setembro Verde, que alerta para a importância da doação de órgãos. A campanha busca informar a população e incentivar a doação, um gesto que pode salvar vidas. Repórter Lana Dias.
3: A decisão comunicada de se tornar um doador de órgãos pode orientar a família no momento de luto e, principalmente, salvar a vida de quem aguarda um transplante. É por isso que existe o Setembro Verde, com o objetivo de conscientizar a população sobre a importância da doação. A campanha é relacionada ao Dia Nacional da Doação de Órgãos, em 27 de setembro, e busca, sobretudo, incentivar as pessoas a expressarem a vontade ainda em vida às suas famílias, como explicou a médica nefrologista da Fundação ProRim, Amanda Meyer da Luz.
4: Durante todo esse mês, nós procuramos esclarecer dúvidas, combater mitos e principalmente estimular pessoas a ter essa conversa com a sua família sobre o seu desejo de serem doadores. Hoje nós sabemos que existem mais de 45 mil pessoas em uma lista de espera para um rim.
3: A doação pode acontecer em duas circunstâncias. A primeira é com doador vivo, quando estiver saudável e em condições para que o procedimento não prejudique sua saúde. A outra é com doador falecido, quando a morte encefálica é decretada. Amanda esclareceu que, nessa situação, a família é acolhida e consultada sobre a doação.
4: Após a confirmação, então, dessa morte encefálica, a família é acolhida e é consultada sobre a doação. Se houver então a autorização, são realizados então, por último, exames para avaliar quais órgãos, né, podem ser aproveitados. Um deles então pode ser o rim. Então a central de transplantes identifica o possível depois receptor, segundo os critérios clínicos, critérios de compatibilidade, tempo de espera e logística para a chegada do órgão na pessoa que será a receptora.
3: A doação e o transplante de órgãos e tecidos são incentivados por lei no Brasil, que prevê, na última semana de setembro, a realização de atividades de conscientização dos estudantes de todos os níveis de ensino. Quem deseja ser doador ou doadora de órgãos deve conversar com a família. Mais de 49.500 pessoas aguardam transplante de órgãos no Brasil, segundo a lista de espera do Ministério da Saúde.
0: Mais de 20 mil livros foram vendidos pela Livraria do Senado durante a Bienal do Livro de São Paulo, realizada neste mês. A Constituição Federal e títulos sobre a história do Brasil estiveram Aero entre as obras mais procuradas. Outro destaque foi a coleção Em Miúdos, que leva a educação cidadã a crianças e jovens por meio de ilustrações e linguagem informal. A 28ª Bienal Internacional do Livro de São Paulo terminou no domingo, dia 13. O Senado levou ao público uma variedade de títulos e também apresentou iniciativas de educação legislativa, preservação da memória e participação popular. A reportagem é de Yasmin Rodrigues.
5: O Senado participou com cerca de 250 títulos publicados pela própria casa. O espaço também recebeu atividades sobre o arquivo e a biblioteca do Senado, a coleção Escritoras do Brasil, Sustentabilidade e o programa E-Cidadania, que aproxima a população do processo legislativo. A servidora do Senado, Paula Oda, explica que a proposta foi apresentar ao visitante diferentes formas de conhecer e se aproximar da casa.
6: O espaço de eventos, ele é muito interessante, porque a instituição tem a possibilidade de conversar com a sociedade aqui. E mais do que vir aqui só e vender livros, a gente está aqui para representar a instituição, a gente está aqui para demonstrar, né, tudo que a gente tem de melhor pro cidadão que muitas vezes não conhece tudo isso.
5: Entre livros de história e legislação e documentos que preservam a memória do país, a presença na Bienal mostrou que aproximar o cidadão do legislativo também pode começar por algo tão simples quanto a abrir um livro.
0: Um projeto que autoriza porte de arma de fogo para mulheres sob medida protetiva da Lei Maria da Penha avança no Senado. Ao defender o projeto, o relator, senador Flávio Bolsonaro, do PL do Rio de Janeiro, alegou que o agressor se aproveita da vulnerabilidade física da mulher para colocá-la novamente em risco e defendeu a concessão do porte. A reportagem é de Bruno Lourenço.
7: O projeto de lei que está pronto para ser votado na Comissão de Segurança Pública altera o Estatuto do Desarmamento para garantir o direito ao porte de arma de fogo a mulheres sob o amparo de medidas protetivas da Lei Maria da Penha. O texto também reduz a idade mínima de 25 para 18 anos, tanto para a aquisição quanto para o porte de arma pelas vítimas. O relator, senador Flávio Bolsonaro, do PL do Rio de Janeiro, alegou que o agressor se aproveita da vulnerabilidade física da mulher para colocá-la novamente em risco e defendeu a concessão do porte.
8: A arma de fogo, caso assim deseje a mulher, sob medida protetiva de urgência, servirá como instrumento equalizador contra a diferença de força física existente entre ela e o agressor. Ressaltamos que o porte de arma de fogo não será obrigatório, mas apenas facultativo, somente para as mulheres sob medidas protetivas de urgência e que cumpram os requisitos arrolados no presente projeto de lei e no corpo normativo do próprio estatuto.
7: A CSP pode acrescentar alteração ao texto aprovado na Comissão de Direitos Humanos para deixar claro que, revogada a medida protetiva de urgência, cessará também a autorização excepcional para a arma de fogo, mas nada impedirá a mulher de buscar a posse da arma dentro das regras gerais do estatuto.
9: Eleições 2026.
0: Nas eleições deste ano, presos em regime provisório poderão votar. No entanto, essa pode ser a última vez que brasileiros nessa condição participam das eleições. Isso porque a lei antifacção, que entrou em vigor em março de 2026, proíbe o alistamento eleitoral e o voto de pessoas presas, seja em regime definitivo ou provisório. Porém, o Tribunal Superior Eleitoral decidiu suspender esse trecho da legislação, permitindo que presos provisórios e adolescentes que cumprem medidas judiciais restritivas votem em outubro. O TSE argumentou que a lei antifacção viola o princípio da anualidade eleitoral, que impede mudanças na legislação a menos de um ano da eleição. O Supremo Tribunal Federal também pode julgar o tema para manter ou anular, em definitivo, o direito ao alistamento e ao voto do preso provisório. A Constituição já proíbe o voto de pessoas condenadas em decisão final. Nos últimos anos, a Justiça Eleitoral instalou cabines de votação em alguns estabelecimentos penais para garantir o direito dos presos. Em 2026, poderá votar o preso sem condenação definitiva que estiver com o título eleitoral em dia e tiver solicitado o voto. O prazo para o pedido terminou em maio. Trabalhos técnicos de Eliseu Caires. O Jornal do Senado fica por aqui. Acompanhe agora as notícias da Câmara dos Deputados. Boa noite e até amanhã.

0: voltar punição para quem tentar fraudar interdição de idosos.
1: Avança projeto que cria política de reintegração de brasileiros deportados.
0: Gestantes poderão ter direito a condições especiais em concursos públicos.
1: Boa noite. Os deputados estão analisando a proposta que garante condições especiais para mulheres grávidas em concursos públicos. A repórter Fabielle Pires traz mais informações sobre a proposta.
2: Um projeto de lei em discussão na Câmara dos Deputados quer garantir que mulheres grávidas ou puérperas não sejam prejudicadas em concursos públicos por causa da gestação ou do parto. A autora da proposta, a deputada Denise Pessoa, do PT do Rio Grande do Sul, disse que apresentou o texto ao acompanhar notícias de gestantes prejudicadas em concursos. Em 2025, por exemplo, 3 grávidas passaram por dificuldades no concurso nacional unificado ao não conseguirem da banca organizadora autorização para assistir de forma remota ao curso de formação em caso de parto. Pelo texto em discussão na Câmara, candidatas impossibilitadas de participar de qualquer etapa de concurso público em razão da gestação, parto ou puerpério terão direito a participar remotamente da fase do certame quando houver compatibilidade com a situação de saúde, desde que essa forma de participação não frustre o caráter competitivo do concurso. A proposta também permite a realização da prova em segunda chamada, quando a candidata não puder comparecer no dia previsto em edital, com nova data a ser agendada pela banca organizadora. A impossibilidade deverá ser comprovada antes ou imediatamente após a realização da prova, mediante documento assinado por profissional médico. O direito será garantido em qualquer estágio da gestação para todas as etapas do concurso, independentemente de previsão expressa no edital. Segundo a autora do projeto, Denise Pessoa, a segunda chamada e a participação remota de gestantes em etapas de concurso público já vem sendo conquistadas na justiça.
3: Essa proposta ela é importante porque ela combate e enfrenta uma desigualdade que atinge as mulheres. A gente sabe que essa é um caso que já apareceu, como eu disse, em vários concursos, especialmente no concurso nacional unificado, e que decisões judiciais já garantiram o direito às mulheres. E, portanto, a gente transforma em legislação algo que já vem sendo reconhecido em processos judiciais. É importante que as mulheres elas possam concorrer em condições iguais e elas não precisem ser punidas por uma condição física que não deveria ser um fator de exclusão.
2: O projeto que garante a gestantes ou puérperas condições diferenciadas em concursos públicos foi aprovada pela Comissão de Administração e Serviço Público. O texto ainda vai passar pelas Comissões de Defesa dos Direitos da Mulher e de Constituição e Justiça. Da Rádio Câmara de Brasília, Fabielle Pires.
4: Economia.
0: Josenildo, do PDT do Amapá, defende a aprovação de projeto que cria regras para reduzir a burocracia. Autor da matéria, ele explica que o objetivo é digitalizar processos de licenciamento com prioridade para microempresas, pequenos negócios e empreendedores individuais.
1: Josenildo propõe que os órgãos públicos deixem de exigir documentos já disponíveis bases de dados governamentais. O deputado aponta que a integração dos sistemas vai reduzir custos, acelerar as decisões administrativas e melhorar o ambiente de negócios.
0: Carlos Veras, do PT de Pernambuco, apoia projeto que regulamenta a criação e o funcionamento das cooperativas solidárias. O texto define essas entidades como sociedades sem fins lucrativos e voltadas à promoção social, geração de renda e superação das desigualdades.
1: Carlos Veras entende que o projeto oferece a essas cooperativas tratamento tributário diferenciado e prioridade em licitações públicas. Além disso, a proposta regulamenta a atuação das cooperativas em finanças solidárias e em plataformas digitais de trabalho.
0: João Carlos Bacelar, do PL da Bahia, pediu informações à Casa Civil sobre a regulamentação de incentivos fiscais para sistemas de armazenamento de energia por baterias. Ele quer saber como o governo pretende incluir essa tecnologia no regime especial de incentivos para o desenvolvimento da infraestrutura, o REID.
1: O deputado pede esclarecimento sobre o andamento da regulamentação e os estudos técnicos, fiscais e regulatórios relacionados ao tema. João Carlos Bacelar argumenta que a medida pode incentivar investimentos e fortalecer a infraestrutura do setor elétrico.
0: Projeto de Heloísa Helena, da Rede do Rio de Janeiro, proíbe as apostas esportivas online no Brasil. A parlamentar argumenta que a expansão das bets contribui para o endividamento das famílias e para o aumento do transtorno relacionado ao vício em jogos.
4: O que acontece hoje é que as pessoas não precisam nem se deslocar de casa, como se fazia antes, para jogar nos cassinos, nos bingos ou em qualquer lugar. As pessoas com um celular, elas podem ter toda a sua vida destruída. São muitos casos de ludopatia já diagnosticados, casos gravíssimos de famílias inteiras que perdem tudo que têm, muitos jovens suicidam em função dessa jogatina que são as bets. Então, nós entendemos que é de fundamental importância que elas sejam proibidas.
1: Heloísa Helena critica a regulamentação do setor e alerta que a arrecadação tributária obtida com as apostas não compensa os impactos sociais causados pelo vício em jogos. Ela acrescenta que grande parte dos recursos movimentados por essas plataformas vai para o exterior.
5: Trabalho.
0: Delegado Éder Mauro, do PL do Pará, defende a criação de uma política de qualificação profissional e reinserção no mercado de trabalho para pais de pessoas com deficiência após a morte de quem era cuidado. A proposta prioriza esse público em programas federais de capacitação e intermediação de emprego.
1: Delegado Éder Mauro afirma que os beneficiários também poderão receber acompanhamento psicossocial e participar de ações de empreendedorismo. Ele argumenta que a ideia é reduzir a vulnerabilidade de famílias que deixaram o mercado de trabalho para exercer o cuidado contínuo.
6: A quarta edição do concurso Eu e a Lei está com inscrições abertas. A

0: Relações Exteriores.
1: A proposta que cria política para a reintegração de brasileiros deportados ou repatriados avançou na Câmara. A repórter Silvia Munhato tem mais detalhes.
2: A Comissão de Previdência, Assistência Social, Infância, Adolescência e Família da Câmara dos Deputados aprovou o projeto que cria a política Reintegra Brasil. O objetivo é apoiar a reinserção social e profissional de brasileiros que retornam ao país após repatriação ou deportação. Em 2025, 3.924 brasileiros foram deportados pelos Estados Unidos e outros 3.050 tiveram que sair da União Europeia. A deputada Rogéria Santos, do Republicanos da Bahia, relatora do texto, destacou que esses brasileiros chegam ao país com dificuldades econômicas, mas também com outros problemas.
3: Existe um outro pormenor também, que na sua maioria eles retornam ao Brasil, inclusive indocumentados, com seus documentos expirados, com dificuldades de acessar o poder público, inclusive em relação à saúde. E aí, a política, ela vem trazendo exatamente esse bojo para acolher e reintegrar esses brasileiros.
2: Entre as medidas previstas está a criação de unidades de recepção nos pontos de entrada no país, com encaminhamento para abrigos temporários ou auxílio para transporte até o município de origem. Também deverá ser ofertado atendimento psicológico e assistência social, além da criação de espaços de convivência para mães e filhos e apoio para a localização de parentes no Brasil. O texto ainda concede atendimento prioritário no Cadastro Único para Programas Sociais e prioridade no acesso ao Bolsa Família e ao benefício de prestação continuada. Outras ações estão relacionadas à empregabilidade das pessoas e à proteção de bens adquiridos no exterior. A proposta que cria uma política de acolhimento de deportados e repatriados será analisada agora pelas comissões de Finanças e Tributação e de Constituição e Justiça. Da Rádio Câmara de Brasília, Silvia Munhato.
0: Desenvolvimento Regional.
4: Sérgio Brito, do PSD da Bahia, solicita a realização de uma audiência pública para discutir o projeto que transfere às assembleias legislativas a competência para criar municípios. A ideia é impulsionar o desenvolvimento regional de distritos com potencial econômico.
5: A criação de novos municípios tem relação direta com o desenvolvimento regional. Tem distritos e comunidades que comprovadamente têm capacidade de crescer, se desenvolver, gerando renda e progresso para centenas de regiões pelo Brasil. O projeto estabelece critérios claros e responsáveis, assegurando que novas unidades administrativas tenham viabilidade econômica, social e estrutural, garantindo a sustentabilidade e melhor prestação de serviços à população.
1: Sérgio Brito cita como exemplos os distritos baianos de Roda Velha e Rosário para defender a proposta. Segundo o deputado, o projeto estabelece critérios técnicos para a criação dos municípios e pode facilitar o acesso da população a serviços públicos, além de o desenvolvimento regional.
4: Da Vitória, do PP do Espírito Santo, defende a aprovação de projeto que permite transformar a ocupação regular de terrenos de marinha em direito de uso registrado em cartório. Pela proposta de sua autoria, a União permanece como proprietária enquanto o morador passa a ter o domínio útil do imóvel.
1: Da Vitória explica que a medida alcança ocupantes inscritos na Secretaria do Patrimônio da União com posse pacífica há pelo menos 5 anos. O texto mantém a cobrança anual pelo domínio útil do terreno, além da taxa devida quando esse direito for transferido a outra pessoa.
4: Está pronto para a pauta da Comissão da Amazônia o relatório de Dilvanda Faro, do PT do Pará, ao projeto que amplia garantias em desapropriações por utilidade pública. O texto determina processo prévio e proteção reforçada a comunidades tradicionais e famílias de baixa renda.
1: De acordo com Dilvanda Faro, o projeto supera a lógica patrimonial ao incorporar dimensões sociais, culturais e territoriais, garantindo a manifestação prévia dos atingidos e reconhecendo o valor subjetivo da terra.
4: é de Elmar Nascimento, do União da Bahia, projeto para levar perícias médicas do INSS a localidades de difícil acesso. Entre os critérios previstos estão distância superior a 100 quilômetros da agência mais próxima, problemas de deslocamento da população e demanda reprimida pelo atendimento.
1: A proposta de Elmar Nascimento determina que o atendimento ocorra pelo menos uma vez por mês nessas localidades. Ele explica que, ao cumprir a medida, o INSS poderá utilizar unidades móveis, realizar mutirões, recorrer à telemedicina ou deslocar peritos para os municípios.
0: Meio ambiente.
4: Gleisi Hoffmann, do PT do Paraná, quer proibir a exportação de animais destinados ao abate ou a engorda para abate no exterior. A medida vale para bovinos, búfalos, ovinos, caprinos, suínos e equídeos e prevê multas de até R$20 mil por animal, além de outras sanções para quem descumprir a regra.
1: Gleisi Hoffmann ressalta que a proposta não impede a exportação de animais para reprodução, pesquisa e conservação. Segundo a deputada, a iniciativa amplia a proteção e o bem-estar animal e, ao mesmo tempo, estimula o processamento da carne no Brasil, gerando mais valor e emprego no país.
4: Baleia Rossi, do MDB de São Paulo, defende o projeto que autoriza o sepultamento de animais de estimação em jazigos pertencentes à família do tutor, em cemitérios públicos e privados. Ele argumenta que a proposta reconhece o vínculo afetivo entre os tutores e seus animais.
1: De acordo com Baleia Rossi, o projeto estabelece critérios para o sepultamento dos animais, como a comprovação de que a morte não foi causada por doença infecto-contagiosa. Ele afirma que a medida também exige autorização prévia da administração do cemitério.
4: Mário Frias, do PL de São Paulo, é um dos autores da proposta que endurece as regras de proteção aos animais. A ideia é aumentar as penas para crimes de maus tratos, tornar esses crimes hediondos e e determinar a perda da guarda dos animais pelos condenados.
1: O texto, que tem apoio de Mário Frias, também prevê educação sobre proteção animal nas escolas, atendimento veterinário público com castração gratuita e a criação de um cadastro nacional de pessoas condenadas por crimes contra animais.
0: Justiça.
4: Está pronto para ir a plenário o projeto que prevê punições para quem interditar idoso de forma abusiva. A repórter Paula Bittar explica a proposta.
6: A Comissão de Constituição e Justiça da Câmara aprovou um projeto que cria sanções civis e penais para quem tentar interditar idosos de forma abusiva ou fraudulenta. O objetivo é impedir que familiares ou pessoas de confiança utilizem processos judiciais de interdição para assumir o controle de bens e rendimentos de idosos que ainda possuem plena capacidade. O relator, deputado Felipe Carreiras, do PSB de Pernambuco, considerou que é necessário garantir o caráter de medida excepcional para a curatela, com o objetivo apenas de assegurar apoio aos que não consigam praticar atos da vida civil de forma autônoma. Para ele, utilizar a medida com finalidade patrimonial e sucessória representa evidente desvio de finalidade e vulnera direitos fundamentais à liberdade, à autonomia privada, ao patrimônio e à dignidade da pessoa humana. O texto aprovado define a tentativa de curatela por má fé motivo para excluir o herdeiro da sucessão, resultando na perda do direito à herança. Além da sanção civil, o projeto altera o Estatuto da Pessoa Idosa para aumentar a punição nos casos de apropriação ou desvio de bens. A pena para esse crime, que é de reclusão de 1 a 4 anos e multa, será aumentada de 1/3 até a metade se ele for praticado mediante a instauração de processo de curatela abusiva ou fundada em motivos falsos. A proposta também atualiza termos legais e permite que o juiz reconheça a intenção de enganar de forma mais ágil durante o processo, evitando que a lentidão da justiça beneficie herdeiros de má fé. A proposta, que cria sanções civis e penais para quem tentar interditar idosos de forma abusiva ou fraudulenta, ainda será analisada pelo plenário. Da Rádio Câmara de Brasília, Paula Bittar.
0: Segurança Pública.
1: Projeto de defensor Stélio Denner, do União de Roraima, inclui na Lei Maria da Penha o monitoramento eletrônico do agressor como medida protetiva de urgência em situações de alto risco. Segundo o deputado, a iniciativa visa conter a escalada do feminicídio no Brasil.
4: Pelo texto de defensor Stélio Denner, o juiz deverá observar novos critérios para conceder a medida protetiva, como casos de ameaça grave, histórico de agressões e perseguição. O texto também prevê a integração da tornozeleira eletrônica com mecanismos de alerta direto à vítima.
0: Direitos Humanos.
1: Amanda Gentil, do PP do Maranhão, recomenda a aprovação de proposta de da Constituição que inclui a primeira infância como etapa prioritária na proteção dos direitos e garantias das crianças. Relatora da matéria, ela propõe reforçar a obrigação do poder público no desenvolvimento integral até os 6 anos de idade.
4: O substitutivo de Amanda Gentil determina que União, Estados, Distrito Federal e atuem de forma integrada em políticas para a primeira infância. O texto também exige a divulgação dos recursos destinados a essas ações e inclui creches e visitas domiciliares entre as medidas previstas.
0: Educação.
1: Jorge Sola, do PT da Bahia, defende a ampliação das escolas públicas em tempo integral, especialmente no ensino médio. Para o deputado, a política é também uma medida de enfrentamento ao crime organizado, já que é nessa faixa etária que adolescentes são mais vulneráveis ao aliciamento.
7: Oferecer escola de tempo integral, ou seja, segunda a sexta, de manhã e de tarde, o dia todo, com alimentação durante todo o dia, com formação profissional, com qualificação em várias áreas, cultura, esporte, línguas, e você com isso permite, né, que esse adolescente tenha uma melhor formação e perspectivas futuras, sendo afastado do risco da cooptação pelo crime organizado.
4: Jorge Sola acrescenta que a Bahia já conta com mais de 70 escolas de ensino médio reformadas ou construídas, com laboratórios, auditórios e espaços esportivos, e que outras 252 serão entregues. Ele aponta que a parceria com o Programa Federal Pé de Meia ajudou a reduzir a evasão escolar.

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1: 8 horas.
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0: Muito bom estar aqui com você. Muito obrigado pela oportunidade de dividir essa música, essa canção linda com você. O Brasil e o mundo te esperam. O Brasil e o mundo esperam esse talento aqui.
1: Paula Fernandes, vou tomar a liberdade que eu sempre a chamei de Pulinha. Sinceramente, o Brasil merece a continuidade da sua arte tão rica através da voz e de uma voz como da Paula Fernandes, a nossa Pulinha, minha parceira e por quem eu guardo profunda admiração. Obrigado, Paulinha.
0: Obrigado. Obrigado, gente.
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2: 9:01.
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